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1: O Grande Prémio do Mónaco é uma das provas mais famosas do automobilismo mundial. A primeira corrida realizada no Principado aconteceu em 1929, organizada pelo Automobile Club de Mónaco. Mais tarde, em 1950, o Grande Prémio do Mónaco integrou o primeiro campeonato mundial de Fórmula 1. O circuito percorre as ruas de Monte Carlo e La Condamine e caracteriza-se pelas ruas estreitas, curvas apertadas, pelo túnel e pelas proximidades dos muros. É um circuito particularmente exigente, onde a precisão dos pilotos é fundamental. O Mónaco continua no calendário da Fórmula 1 e o atual acordo garante a realização da prova até 2031.
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1: Antes de dormir, nada como dar e receber um beijo de boa noite. Não apenas pela questão sentimental, mas também pela saúde. Um inquérito feito no Reino Unido diz que dar e receber um beijo de boa noite ajuda a ter uma melhor noite de sono. De acordo com o estudo feito, 70% dos inquiridos confessou dormir melhor depois de partilhar um beijo de boa noite. Contudo, é na Escócia que o efeito do beijo é maior. 74% dos escoceses diz dormir melhor depois de um beijo de boa noite. Este hábito romântico é muito apreciado entre os mais velhos, uma vez que as pessoas com idades compreendidas entre os 50 e os 60 anos revela que o sono é mais tranquilo nas noites em que recebe um beijo antes de dormir, não tendo, no entanto, sido especificado se este vem do parceiro, dos filhos ou dos netos. Cerca de 38% das mulheres diz não dormir bem quando não troca um beijo à noite, mas o caso agrava-se, e para os dois sexos, quando existe uma discussão, com 59% dos inquiridos a revelar que isso afeta a qualidade do sono.
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1: Love of My Life é uma canção da banda britânica Queen. Faz parte do quarto álbum de estúdio, A Night at the Opera, lançado em 1975. A música foi escrita por Freddie Mercury em homenagem a Mary Austin, uma das lindas vendedoras da Biba, uma famosa boutique da Swinging London e talvez o lugar mais cool da capital inglesa na década de 1970. Freddie Mercury manteve com Mary um longo relacionamento no início dos anos 70, do qual ficou uma forte amizade que durou até à morte de Mercury em 1991. Esta canção foi, desde o seu lançamento, a favorita do público sempre que a banda a tocava ao vivo nos concertos. Love of My Life está também ligada a um trágico acontecimento. Lam Ramon era um astronauta israelita que integrava a tripulação do vai-vem Columbia, quando a nave se preparava para regressar à Terra após 16 dias de missão no espaço. Ramon pediu para que a música fosse tocada para dedicar à sua esposa, Rona. Estávamos a 1 de fevereiro de 2003. Depois de tocada a música, Ramon dirigiu à esposa a seguinte mensagem: "Um bom dia muito especial para a minha esposa, Rona, o amor da minha vida." Mas Ramon não voltaria a ver o amor da sua vida. Ao reentrar na atmosfera terrestre, o vai-vem começou a manifestar problemas de aquecimento anormal e acabou por se desintegrar cerca de 15 minutos antes da hora prevista para a aterragem. Nenhum dos tripulantes sobreviveu à tragédia. O melhor desempenho comercial da canção verificou-se na Argentina e no Brasil, onde uma versão ao vivo, incluída no álbum Live Killers, lançado em 1979, alcançou o primeiro lugar nos dois países, tendo permanecido nas tabelas durante um ano.

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2: Apesar das evoluções no mercado de produtos de áudio e tecnologia de consumo, nos últimos tempos temos visto cada vez mais pessoas a escolher auriculares ou auscultadores com fios em detrimento de opções mais modernas sem fios. A verdade é que, independentemente de tentarmos perceber o que está na origem deste fenómeno, ambas as opções, com ou sem fios, são viáveis e legítimas, sendo que cada uma oferece vantagens e desvantagens para quem decide apostar nelas. Caso esteja indeciso na opção em que deve apostar, decidimos ajudá-lo a escolher a melhor proposta para si, de acordo com o que valoriza. Posto isto, vamos então aos pontos positivos e negativos de cada uma das opções. Auriculares ou auscultadores com fios, os pontos positivos são mais baratos, boa qualidade de som, mais portáteis e leves, uma vez que não terá de carregar consigo uma caixa, por muito pequena que seja, sem necessidade de Bluetooth, basta ligar o cabo a um dispositivo compatível. Não terá de se preocupar com bateria e não terá de os carregar, e tem também menor latência. Os pontos negativos? Os fios podem ficar facilmente emaranhados, terá mobilidade limitada, obrigando-o a ficar sempre nas proximidades do dispositivo ao qual o cabo está ligado, e, dependendo do preço e materiais, a durabilidade pode ser uma questão a longo prazo e ver-se obrigado a substituir os auriculares ou auscultadores com maior frequência. E agora falamos dos auriculares e auscultadores sem fios, os pontos positivos. Maior mobilidade e liberdade de movimentos, maior conforto, tecnologia de cancelamento de ruído, resistência à água e presença de funcionalidades adicionais como o acesso a assistentes digitais ou controlo por toque. Quanto aos pontos negativos, o preço é mais elevado, estão equipados com bateria, pelo que têm de ser carregados, e por vezes podem apresentar problemas de conectividade.
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0: duas horas. 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
1: Um erro bastante comum entre empresários é a dificuldade de estabelecer metas, principalmente quando o assunto são as finanças. Na maioria dos casos, os gestores ignoram completamente os indicadores e agem de forma desorganizada, o que acaba por gerar as indesejáveis dívidas. O segredo para definir metas financeiras é seguir as SMART Goals, ou metas inteligentes em português. Basicamente, a ideia é que toda a meta deve ser específica, mensurável, atingível, relevante e temporal. Assim, podemos garantir que ela está dentro da realidade do negócio.
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1: Uma alimentação equilibrada faz bem ao corpo e pode também ajudar a proteger o planeta. Comer mais legumes, fruta, leguminosas e cereais integrais é uma boa forma de cuidar da saúde. E sempre que possível, escolher produtos da época e de produtores locais pode reduzir as distâncias de transporte dos alimentos. Mas há outro hábito muito importante: evitar o desperdício. Quantas vezes compramos mais do que precisamos e acabamos por deitar comida fora? Antes de ir às compras, veja o que tem em casa e faça uma lista. Aproveite as sobras para preparar uma nova refeição e congele os alimentos que não vai consumir a tempo. Não é necessário mudar tudo de um dia para o outro. Pode começar por substituir uma refeição com carne por uma refeição à base de feijão, grão ou lentilhas. Além de nutritivas, as leguminosas têm várias vantagens. São uma boa fonte de proteínas, uma opção económica e têm menor impacto ambiental do que muitos produtos de origem animal. Cuidar da alimentação é cuidar da saúde. Aproveitar melhor os alimentos é também poupar os recursos do planeta.
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2: Com 3 vezes mais fibras que cereais como aveia e trigo. Uma das maiores vantagens do tromoço é regular o funcionamento do intestino e aumentar a sensação de saciedade no organismo. Sendo assim, ele aparece como um aliado para quem está numa dieta para perder peso ou apenas deseja seguir uma alimentação mais regrada por impedir as beliscadas fora de hora. Por ter cálcio na sua composição, o tromoço faz e traz benefícios para os ossos e dentes. Problemas como artrite, artrose e osteoporose, por exemplo, podem ser prevenidos com a sua ajuda. Assim como a arcada dentária também fica mais forte e saudável com o seu consumo. Como também tem vitaminas do complexo B, uma das vantagens do tromoço é aliviar problemas como depressão e ansiedade por agir diretamente no sistema nervoso central, além de também fazer bem para a concentração e a memória.
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0: 3 e 2. 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
1: Olá! O livro de hoje recebeu o Prémio Lumen de Romance em 2024. Narrado na primeira pessoa, os muitos fios soltos, que são os pequenos capítulos que o compõem, tecem a história da vida da narradora, nascida em 1986, na Bielorrússia, e marcada pelo acidente na central nuclear de Chernobyl e a subsequente radiação libertada. Dividida em três partes distintas, na primeira parte conhecemos a infância da narradora, a história familiar, as mudanças na vida da população da região após o desastre nuclear, a falta de informação de que foram vítimas, as deslocações forçadas que lhes foram impostas. A segunda parte traz-nos um registro completamente diferente, em que o surrealismo e as lendas e tradições bielorrussas são o pano de fundo para um diálogo entre a narradora e a sua avó já desaparecida, que tendo sido raptada pelos

0: nazis, levada para um campo de trabalho, teve ao regressar a casa como tratamento de correção pelo facto de ter sobrevivido, o envio para novo campo de trabalhos forçados. Na parte final do livro, a narradora adulta vive na Argentina, país para onde a família emigrou nos anos 90, iludida com a possibilidade de uma vida melhor, tendo sofrido vários reveses, bem como dificuldades de adaptação e discriminação. O título remete para o nome dado às pessoas deslocadas pela explosão de Chernobyl, que mais tarde passou a designar também todos os que moravam nas zonas mais afetadas pela radiação. Falo-vos de Pirilampo, de Natália Litvinova, um livro de memórias em que o humor e o otimismo caminham a par e passo com um passado doloroso, repleto de receios e incertezas. Boas ondas de leitura!
1: Foi mais uma edição de Ondas de Leitura. A sugestão do livro da semana com a assinatura de Regina Gaspar.

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8: Hoje o 90 e Cine sugere-lhe uma comédia. O Grande Dia. Já há muitos anos que Don e Ellie decidiram divorciar-se. Essa circunstância parecia perfeitamente ultrapassada até ao dia em que o filho adotivo de ambos decide casar e convidar a sua mãe biológica para o Grande Dia. De forma a manter as aparências e provar àquela mãe que foram a escolha acertada para cuidar do seu filho, Don e Ellie resolvem fingir que durante todos esses anos a família nada mais foi do que um grande exemplo de união e felicidade. Porém, apesar de uma enorme boa vontade e capacidade de sacrifício, parece que nenhum deles conseguiu sarar completamente as feridas do passado. O Grande Dia conta com Robert De Niro no principal papel e é a sugestão de hoje do 90 e Cine.
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A vida não pode ser isto. Não pode ser só acordar a odiar o corpo, só a contar o que se come ou a medir o que se sente. Não pode ser passar os dias a pedir desculpa por existir, a tentar encaixar, a viver com vergonha de viver. A vida tem que ser mais. Tem que ser o abraço de um amigo, a gargalhada no meio do caos, a música que nos faz esquecer que estávamos tristes. A vida tem que ser aquele instante em que olhas ao espelho e mesmo com tudo pensas: hoje não me vou castigar. Tem que ser aprender a ficar. Ficar no corpo, ficar nos dias maus, ficar em ti. Porque desistir pode parecer fácil, mas viver, viver de verdade, com compaixão, com amor próprio a crescer devagarinho, é a única forma de ganharmos esta guerra. Tu mereces mais do que só sobreviver. A vida é mais do que isto. E tu também.

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0: 4 e 2. 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

A mãe, guitarrista de jazz, casou-se pela segunda vez com o romancista porto-ricano Ed Vega, mudando-se com ele e a filha para Manhattan. Live on every street. Os pais costumavam cantar canções folk pela casa e quando começou a tocar guitarra, aos 11 anos, Susan interessou-se pelo trabalho de Bob Dylan, Leonard Cohen, Woody Guthrie, Pete Seeger, Judy Collins e Joan Baez. A artista frequentou uma escola de artes onde seguiu o curso de dança e foi nessa época que começou a escrever música. Enquanto estudava literatura no Barnard College, Susan Vega tocava em bares e festivais de música folk. Flashback. O seu álbum de estreia, Susan Vega, com o single Marlene on the Wall, saiu em 1985 e foi muito aclamado pela crítica.

Em Solitude Standing, de 87, Vega aperfeiçoou as suas canções. O single de maior êxito do álbum, Luca, um assombroso relato na primeira pessoa de violência doméstica sobre crianças, foi nomeado para 3 Grammys. My name.

Days of Open End saiu em 1990, mas não continha nenhum single de êxito. Contudo, Susan Vega envolveu-se num dos mais inéditos êxitos dos anos 90, quando os DNA aplicaram o ritmo de dança eletrónico à canção a capela Tom's Dinner, do álbum Solitude Standing, lançando como Oh Susan.

0: Em 1992, Suzanne Vega lançou o álbum 99.9 Fahrenheit Degrees com uma mescla eclética de música folk, ritmos de dança e música industrial. Nine Objects of Desire saiu em 1996, seguindo-se Songs in Red and Grey em 2001. Beauty and Crime saiu em 2007.
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1: No dia 12 de outubro de 1931, era inaugurado o Monumento do Cristo Redentor no Parque Nacional da Tijuca, com vista para a maior parte da cidade do Rio de Janeiro, no Brasil. É um símbolo do cristianismo brasileiro e tornou-se um ícone da cidade e do país. O cantor lírico italiano Luciano Pavarotti nascia neste dia em 1935. A sua carreira profissional como tenor iria começar em 1961. Tornou-se popular e com uma audiência mais alargada de público, com a atuação na gala do Campeonato do Mundo de Futebol em 1990 na Itália e

0: Lewis e J.R.R. Tolkien. Denominado Inklings, era um grupo de escritores e entusiastas que valorizavam a narrativa na ficção e encorajavam a escrita de fantasias.
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0: 5 e 2. 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
1: O Grande Prémio do Mónaco é uma das provas mais famosas do automobilismo mundial. A primeira corrida realizada no Principado aconteceu em 1929, organizada pelo Automobile Club de Mónaco. Mais tarde, em 1950, o Grande Prémio do Mónaco integrou o primeiro campeonato mundial de Fórmula 1. O circuito percorre as ruas de Monte Carlo e La Condamine e caracteriza-se pelas ruas estreitas, curvas apertadas, pelo túnel e pelas proximidades dos muros. É um circuito particularmente exigente, onde a precisão dos pilotos é fundamental. O Mónaco continua no calendário da Fórmula 1 e o atual acordo garante a realização da prova até 2031.
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0: Saiba agora a temperatura que está em Pombal.
2: 15 graus.

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1: Olá, o meu nome é Ana Sofia e sou psicóloga clínica e hoje falo-lhe de comparações em contexto escolar, entre irmãos ou colegas de escola. Comparações que surgem quando usa frases como aquele conseguiu mais do que tu no teste, ou porque é que tu não és mais como o teu irmão ou irmã, ou o teu irmão estuda mais do que tu. E em vez disso diga, uau, já estiveste a estudar durante meia hora, numa forma de destacar o que a criança fez de bem e não de evidenciar o que está mal. É importante aqui percebermos que cada criança ou jovem aprende ao seu ritmo e de maneiras diferentes. Logo, quando usamos frases e termos de comparação entre irmãos ou até do seu filho com outras crianças na turma, contribuímos para que a criança se sinta mais em baixo e que interiorize coisas como eu não vou conseguir, os outros aprendem ou não, eu sou burro, o que pode levar a que desistam por sentirem que nunca conseguirão ser melhores. Quando de facto o que nós queremos é que a criança não veja que todo o seu valor está no que aprende ou que não aprende, que é o que estamos a transmitir quando fazemos estas comparações.
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0: 6 e 3. 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

0: já reparou que o dia está à sua frente, inteiramente à sua espera? Trata-se de um instante novo, um recomeço, uma promessa silenciosa de que tudo pode, de facto, ser diferente. O sol não nasceu apenas lá fora, ele nasceu também dentro do seu interior, iluminando caminhos, aquecendo esperanças, reacendendo sonhos que, por vezes, deixamos adormecer. Hoje, faça a escolha de ver a beleza nos pequenos detalhes. Procure o amor nos gestos simples e reconheça a força que o define como pessoa. Deixe para trás tudo aquilo que pesa e que já não lhe serve. Abrace o que o inspira e caminhe com o coração leve, ciente de que cada minuto é um verdadeiro presente e cada respiração é uma nova oportunidade. Pense nisto e seja feliz.
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2: Com 3 vezes mais fibras que cereais como aveia e trigo. Uma das maiores vantagens do tromoço é regular o funcionamento do intestino e aumentar a sensação de saciedade no organismo. Sendo assim, ele aparece como um aliado para quem está numa dieta para perder peso ou apenas deseja seguir uma alimentação mais regrada por impedir as beliscadas fora de hora. Por ter cálcio na sua composição, o tromoço faz e traz benefícios para os ossos e dentes. Problemas como artrite, artrose e osteoporose, por exemplo, podem ser prevenidos com a sua ajuda. Assim como a arcada dentária também fica mais forte e saudável com o seu consumo. Como também tem vitaminas do complexo B, uma das vantagens do tromoço é aliviar problemas como depressão e ansiedade por agir diretamente no sistema nervoso central, além de também fazer bem para a concentração e a memória.
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1: Apesar das evoluções no mercado de produtos de áudio e tecnologia de consumo, nos últimos tempos temos visto cada vez mais pessoas a escolher auriculares ou auscultadores com fios em detrimento de opções mais modernas sem fios. A verdade é que, independentemente de tentarmos perceber o que está na origem deste fenómeno, ambas as opções, com ou sem fios, são viáveis e legítimas, sendo que cada uma oferece vantagens e desvantagens para quem decide apostar nelas. Caso esteja indeciso na opção em que deve apostar, decidimos ajudá-lo a escolher a melhor proposta para si, de acordo com o que valoriza. Posto isto, vamos então aos pontos positivos e negativos de cada uma das opções. Auriculares ou auscultadores com fios, os pontos positivos são mais baratos, boa qualidade de som, mais portáteis e leves, uma vez que não terá de carregar consigo uma caixa, por muito pequena que seja, sem necessidade de Bluetooth, basta ligar o cabo a um dispositivo compatível. Não terá de se preocupar com bateria e não terá de os carregar. E tem também menor latência. Os pontos negativos? Os fios podem ficar facilmente emaranhados. Terá mobilidade limitada, obrigando-o a ficar sempre nas proximidades do dispositivo ao qual o cabo está ligado. E, dependendo do preço e materiais, a durabilidade pode ser uma questão a longo prazo e ver-se obrigado a substituir os auriculares ou auscultadores com maior frequência. E agora falamos dos auriculares e auscultadores sem fios, os pontos positivos. Maior mobilidade e liberdade de movimentos, maior conforto, tecnologia de cancelamento de ruído, resistência à água e presença de funcionalidades adicionais como o acesso a assistentes digitais ou controlo por toque. Quanto aos pontos negativos, o preço é mais elevado, estão equipados com bateria, pelo que têm de ser carregados e por vezes podem apresentar problemas de conectividade.
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0: 7 e 1. 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

A mãe, guitarrista de jazz, casou-se pela segunda vez com o romancista porto-ricanho Ed Vega, mudando-se com ele e a filha para Manhattan. Os pais costumavam cantar canções folk pela casa e quando começou a tocar guitarra, aos 11 anos, Susan interessou-se pelo trabalho de Bob Dylan, Leonard Cohen, Woody Guthrie, Pete Seeger, Judy Collins e Joan Baez. A artista frequentou uma escola de artes onde seguiu o curso de dança e foi nessa época que começou a escrever música. Enquanto estudava literatura no Barnard College, Susan Vega tocava em bares e festivais de música folk. Flashback. O seu álbum de estreia, Susan Vega, com o single Marlene on the Wall, saiu em 1985 e foi muito aclamado pela crítica.

Em Solitude Standing, de 87, Vega aperfeiçoou as suas canções. O single de maior êxito do álbum, Luca, um assombroso relato na primeira pessoa de violência doméstica sobre crianças, foi nomeado para 3 Grammys. My name

Days of Open Hand saiu em 1990, mas não continha nenhum single de êxito. Contudo, Susan Vega envolveu-se num dos mais inéditos êxitos dos anos 90, quando os DNA aplicaram o ritmo de dança eletrónico à canção a capela Tom's Dinner, do álbum Solitude Standing, lançando como Oh Susan.

0: Em 1992, Suzanne Vega lançou o álbum 99.9 Fahrenheit Degrees com uma mescla eclética de música folk, ritmos de dança e música industrial. Nine Objects of Desire saiu em 1996, seguindo-se Songs in Red and Grey em 2001. Beauty and Crime saiu em 2007.
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3: Bom dia. Quanto a horas, são agora
2: 7:18.

0: tempo.
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5: Olá, o livro de hoje recebeu o Prémio Lumen de Romance em 2024. Narrado na primeira pessoa, os muitos fios soltos, que são os pequenos capítulos que o compõem, tecem a história da vida da narradora, nascida em 1986, na Bielorrússia, e marcada pelo acidente na central nuclear de Chernobyl e a subsequente radiação libertada. Dividida em três partes distintas, na primeira parte conhecemos a infância da narradora, a história familiar, as mudanças na vida da população da região após o desastre nuclear, a falta de informação de que foram vítimas, as deslocações forçadas que lhes foram impostas. A segunda parte traz-nos um registro completamente diferente, em que o surrealismo e as lendas e tradições bielorrussas são o pano de fundo para um diálogo entre a narradora e a sua avó já desaparecida, que, tendo sido raptada pelos nazis e levada para um campo de trabalho, teve ao regressar a casa como tratamento de correção pelo facto de ter sobrevivido o envio para novo campo de trabalhos forçados. Na parte final do livro, a narradora adulta vive na Argentina, país para onde a família emigrou nos anos 90, iludida com a possibilidade de uma vida melhor, tendo sofrido vários reveses, bem como dificuldades de adaptação e discriminação. O título remete para o nome dado às pessoas deslocadas pela explosão de Chernobyl, que mais tarde passou a designar também todos os que moravam nas zonas mais afetadas pela radiação. Falo-vos de Pirilampo, de Natália Litvinova, um livro de memórias em que o humor e o otimismo caminham a par e passo com um passado doloroso, repleto de receios e incertezas. Boas ondas de leitura!
2: Foi mais uma edição de Ondas de Leitura, a sugestão do livro da semana com a assinatura de Regina Gaspar.

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2: Não correu bem a jornada às equipas do Conselho de Pombal na divisão de honra, mas há três dessas equipas na liderança do campeonato. Saiba mais detalhes já a seguir.
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2: Das quatro equipas do Conselho de Pombal que estão a realizar o campeonato distrital da divisão de honra de Leiria, apenas uma venceu nesta jornada, tendo as outras três saído derrotadas. A única formação vencedora foi o Guiense, que bateu por 2-0 o Ginásio de Alcobaça e que assim regressou ao grupo de liderança do campeonato. Nesse grupo mantém-se o Sporting de Pombal e o União de Pombal, ambos derrotados por 1-0 nesta jornada, enquanto a Ilha perdeu por 3-0 na visita ao Bombarral e está em lugar de despromoção. Os resultados completos da jornada 4 foram os seguintes: Caldas B 2, Viarense 3, Alqueidão da Serra 3, Beneditense 1, Leiria Marrazes 1, Sporting Pombal 0, Peniche 0, Marinhense 0, Guiense 2, Ginásio de Alcobaça 0, Sport Lisboa e Marinha 5, Boa Vista 0, União de Pombal 0, Portimonense 1 e Bombarralense 3, Grupo Desportivo da Ilha 0. Na liderança está o Sporting de Pombal, União de Pombal, Guiense e Alqueidão da Serra, todos com 9 pontos, seguindo-se o Peniche com 8 e depois Bombarralense, Viarense e Portimonense, todos com 7 pontos, sendo que o Bombarralense tem um jogo a menos. Na nona posição estão Ginásio de Alcobaça, Marinhense, Sport Lisboa e Marinha e Leiria Marrazes, com 4 pontos, seguindo-se o Caldas B e o Beneditense com 3, e abaixo da linha de água, o Grupo Desportivo da Ilha tem 1 ponto e o Boa Vista 0. A próxima jornada abre no sábado, dia 17, com o Ilha Guiense, derby do Conselho de Pombal, e prossegue depois, no domingo, dia 18, com as partidas Alqueidão da Serra, Leiria Marrazes, Sporting Pombal, Peniche, Ginásio de Alcobaça, Caldas B, Viarense, Sport Lisboa e Marinha, Boa Vista, União de Pombal, Beneditense, Portimonense e Marinhense, Bombarralense. Alveiazre e Avelarense repartem o comando do Campeonato Distrital da Primeira Divisão Série A, sendo as únicas equipas com 2 vitórias nas 2 primeiras jornadas. No entanto, refira-se que a Pelariga tem também 1 vitória em apenas um jogo, já que folgou nesta segunda jornada. Os resultados completos foram os seguintes: Avelarense 2, Pedroguense 0, Caseirinhos 0, Chão de Coce 2, Figueiró dos Vinhos 1, Arcuda 1, Alveiazre 2, Moita do Boi 0 e Ancião 2, Mata Morisquense 3. Alveiazre e Avelarense estão na frente com 6 pontos, segue-se o Arcuda e o Figueiró dos Vinhos com 4 e depois a Pelariga tem 3 pontos e menos um jogo, os mesmos pontos de Mata Morisquense e Chão de Coce. Com 0 pontos seguem ainda Ancião, Moita do Boi, Pedroguense e Caseirinhos, com o Ancião a ter também menos uma partida. Já na primeira divisão distrital, mas na Série B, os resultados desta jornada foram os seguintes: Carnide 1, Caranguejeira 2, Grape 0, Atoguiense 0, Bidoeirense 0, Turquel 1, 22 de Junho Amor 4, Santo Amaro 0, Motor Clube 2, Alegre Unido 2 e Batalha 1, Cultural Unidos 1. Na frente estão 5 equipas: Grape, Atoguiense, 22 de Junho Amor, Motor Clube e Caranguejeira, todos com 4 pontos. Segue-se o Carnide e o Turquel com 3, o Alegre Unido com 2, Batalha, Cultural Unidos e Bidoeirense com 1 e em último lugar o Santo Amaro com 0 pontos. Joaquim Santos, natural e residente em Pombal, foi um dos 4 vencedores do 2026 GBIF Eb Nielsen Challenge, uma importante distinção internacional na área da informática da biodiversidade, com o projeto georeference.it. Esta edição do prémio recebeu candidaturas provenientes de investigadores de 31 países. Em causa está uma plataforma portuguesa open source que o cientista desenvolveu a título pessoal, que promove a participação da comunidade na georreferenciação colaborativa de dados de biodiversidade. Esta plataforma procura mobilizar a comunidade para melhorar a informação geográfica associada a espécimes de coleções de história natural. Agrupa registros pela descrição da localidade, permitindo que uma mesma contribuição de um participante possa beneficiar simultaneamente numerosos espécimes. Os participantes podem propor localizações, definir a incerteza das coordenadas e acrescentar informação sobre as decisões de georreferenciação, contribuindo para um processo colaborativo de melhoria e validação dos dados, explica Joaquim Santos. Licenciado em Biologia e mestre em Ecologia pela Universidade de Coimbra, o investigador esteve ligado ao herbário da instituição. Inscrito no doutoramento em Engenharia Informática, exerce hoje funções como Data Steward no Gen Therapy Center of Excellence Portugal, GenT, da mesma universidade. Sempre gostei de ciências e quando acabei o secundário pensava seguir algo ligado à saúde. Mas entrei em Biologia e apaixonei-me pela Botânica, partilha o investigador, que até agarrar um novo desafio no GenT, se dedicou à Ecologia e à referenciação de espécies. A Câmara Municipal de Castanheira de Pera procedeu à primeira alteração ao Regulamento Municipal de Apoio à Fixação de Médicos, instrumento posto em prática em 2024, com o objetivo de atrair médicos de medicina geral e familiar para o Centro de Saúde do Conselho. A revisão do regulamento surge após cerca de 16 meses de aplicação, período durante o qual foram identificadas necessidades de ajustamento com o objetivo de tornar o apoio municipal mais eficaz, ágil e adequado à realidade dos profissionais abrangidos, esclarece a autarquia em comunicado. Segundo a Câmara, a principal alteração incide sobre o apoio às deslocações dos médicos que não residam no Conselho. Com a nova redação, estes profissionais passam a poder beneficiar de um apoio financeiro de 40 cêntimos por quilómetro até ao limite máximo de 1.200 euros mensais, destinado a fazer face às despesas de deslocação entre o local de residência e a unidade de saúde, aponta ao município. E assim chega ao fim este serviço noticioso. Fique bem, tenha uma boa semana.
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1: No dia 12 de outubro de 1931, era inaugurado o Monumento do Cristo Redentor no Parque Nacional da Tijuca, com vista para a maior parte da cidade do Rio de Janeiro, no Brasil. É um símbolo do cristianismo brasileiro e tornou-se um ícone da cidade e do país. O cantor lírico italiano Luciano Pavarotti nascia neste dia em 1935. A sua carreira profissional como tenor iria começar em 1961. Tornou-se popular e com uma audiência mais alargada de público com a atuação na gala do Campeonato do Mundo de Futebol em 1990 na Itália e ainda com a apresentação de Os Três Tenores ao lado dos tenores de amigos Plácido Domingo e José Carreras. A 12 de outubro de 1987, morreu o escritor britânico Roger Lancelin Green, com 68 anos, autor de Rei Arthur e os Cavaleiros da Távola Redonda e Robin dos Bosques. Roger era um académico de Oxford que fazia parte de um grupo de discussão onde estavam também C.S. Lewis e J.R.R. Tolkien. Denominado Inklings, era um grupo de escritores e entusiastas que valorizavam a narrativa na ficção e encorajavam a escrita de fantasias.
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Love of My Life. É uma canção da banda britânica Queen. Faz parte do quarto álbum de estúdio, A Night at the Opera, lançado em 1975. A música foi escrita por Freddie Mercury em homenagem a Mary Austin, uma das lindas vendedoras da Biba, uma famosa boutique da Swinging London e talvez o lugar mais cool da capital inglesa na década de 1970. Freddie Mercury manteve com Mary um longo relacionamento no início dos anos 70, do qual ficou uma forte amizade que durou até à morte de Mercury em 1991. Esta canção foi, desde o seu lançamento, a favorita do público sempre que a banda a tocava ao vivo nos concertos. Love of My Life está também ligada a um trágico acontecimento. Lam Ramon era um astronauta israelita que integrava a tripulação do vaivém Columbia, quando a nave se preparava para regressar à Terra após 16 dias de missão no espaço. Ramon pediu para que a música fosse tocada para dedicar à sua esposa, Rona. Estávamos a 1 de fevereiro de 2003. Depois de tocada a música, Ramon dirigiu à esposa a seguinte mensagem: "Um bom dia muito especial para a minha esposa, Rona, o amor da minha vida." Mas Ramon não voltaria a ver o amor da sua vida. Ao reentrar na atmosfera terrestre, o vai-vem começou a manifestar problemas de aquecimento anormal e acabou por se desintegrar cerca de 15 minutos antes da hora prevista para a aterragem. Nenhum dos tripulantes sobreviveu à tragédia. O melhor desempenho comercial da canção verificou-se na Argentina e no Brasil, onde uma versão ao vivo, incluída no álbum Live Killers, lançada em 1979, alcançou o primeiro lugar nos dois países, tendo permanecido nas tabelas durante um ano.

0: 8 e 2. 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
1: Destaques do dia. A Comissão dos Orçamentos do Parlamento vota hoje uma proposta para conceder quase 490 milhões de euros em ajuda da UE a Espanha, Itália, Malta e Portugal. O montante ajudará estes países a recuperar das tempestades que os atingiram no início de 2026. Portugal receberá cerca de 260 milhões de euros, Espanha 150 milhões, Itália 75 milhões e Malta quase 4 milhões. O apoio financeiro provém do Fundo de Solidariedade da União Europeia, que ajuda os países a recuperar de catástrofes naturais de grandes proporções. Esta tarde, os deputados da Comissão do Emprego e dos Assuntos Sociais vão debater o pacote Mobilidade Laboral Justa com Roxana Manzato, vice-presidente executiva da Comissão Europeia. O pacote inclui 5 propostas para facilitar o trabalho noutro Estado-membro e o reconhecimento das qualificações profissionais. O objetivo é também reforçar a Autoridade Europeia do Trabalho e introduzir um passaporte europeu de segurança social digital que permitirá às pessoas aceder e apresentar documentos comprovativos dos seus direitos de segurança social quando trabalham no estrangeiro. Em Estrasburgo, o Parlamento definiu as suas prioridades para a primeira estratégia da UE de combate à corrupção a apresentar pela Comissão Europeia. Numa resolução aprovada na semana passada, os deputados apelaram para o reforço das regras em matéria de conflitos de interesses, financiamento político e lobby, bem como para uma cooperação mais estreita entre as autoridades nacionais e os organismos da UE na investigação da corrupção além fronteiras. O Parlamento pretende ainda uma melhor proteção dos denunciantes, dos jornalistas de investigação e dos organismos independentes de luta contra a corrupção. Os parlamentares solicitam um acompanhamento mais rigoroso da forma como os países combatem a corrupção, nomeadamente quando estão envolvidos fundos da UE. Estima-se que, com novas medidas anticorrupção, a União Europeia possa ganhar mais de 58 mil milhões de euros por ano.
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17: Hoje o 90 e Cine sugere-lhe uma comédia. O Grande Dia. Já há muitos anos que Don e Ellie decidiram divorciar-se. Essa circunstância parecia perfeitamente ultrapassada até ao dia em que o filho adotivo de ambos decide casar e convidar a sua mãe biológica para o grande dia. De forma a manter as aparências e provar àquela mãe que foram a escolha acertada para cuidar do seu filho, Don e Ellie resolvem fingir que durante todos esses anos a família nada mais foi do que um grande exemplo de união e felicidade. Porém, apesar de uma enorme boa vontade e capacidade de sacrifício, parece que nenhum deles conseguiu sarar completamente as feridas do passado. O Grande Dia conta com Robert De Niro no principal papel e é a sugestão de hoje do 95.
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1: Um erro bastante comum entre empresários é a dificuldade de estabelecer metas, principalmente quando o assunto são as finanças. Na maioria dos casos, os gestores ignoram completamente os indicadores e agem de forma desorganizada, o que acaba por gerar as indesejáveis dívidas. O segredo para definir metas financeiras é seguir as SMART Goals, ou metas inteligentes em português. Basicamente, a ideia é que toda a meta deve ser específica, mensurável, atingível, relevante e temporal. Assim, podemos garantir que ela está dentro da realidade do negócio.
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A iniciar a semana na companhia da rádio, que lhe diz mais, 97 FM.

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2: E o relógio marca agora
7: 8:22.

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1: Antes de dormir, nada como dar e receber um beijo de boa noite. Não apenas pela questão sentimental, mas também pela saúde. Um inquérito feito no Reino Unido diz que dar e receber um beijo de boa noite ajuda a ter uma melhor noite de sono. De acordo com o estudo feito, 70% dos inquiridos confessou dormir melhor depois de partilhar um beijo de boa noite. Contudo, é na Escócia que o efeito do beijo é maior. 74% dos escoceses diz dormir melhor depois de um beijo de boa noite. Este hábito romântico é muito apreciado entre os mais velhos, uma vez que as pessoas com idades compreendidas entre os 50 e os 60 anos revela que o sono é mais tranquilo nas noites em que recebe um beijo antes de dormir, não tendo, no entanto, sido especificado se este vem do parceiro, dos filhos ou dos netos. Cerca de 38% das mulheres diz não dormir bem quando não troca um beijo à noite, mas o caso agrava-se, e para os dois sexos, quando existe uma discussão, com 59% dos inquiridos a revelar que isso afeta a qualidade do sono.
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3: Há quem não goste de segundas-feiras, mas eu tenho de confessar, gosto de um bom início de semana. O regresso à rotina traz-me alguma tranquilidade. Se por acaso não pensa como eu, não faz mal, porque tal como os dias de fim de semana, a segunda-feira também passa depressa demais.

0: Bom dia. Quanto a horas, são agora
1: 8:38.

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5: O Grande Prémio do Mónaco é uma das provas mais famosas do automobilismo mundial. A primeira corrida realizada no Principado aconteceu em 1929, organizada pelo Automobile Club de Mônaco. Mais tarde, em 1950, o Grande Prémio de Mônaco integrou o primeiro campeonato mundial de Fórmula 1. O circuito percorre as ruas de Monte Carlo e La Condamine e caracteriza-se pelas ruas estreitas, curvas apertadas, pelo túnel e pelas proximidades dos muros. É um circuito particularmente exigente, onde a precisão dos pilotos é fundamental. O Mónaco continua no calendário da Fórmula 1 e o atual acordo garante a realização da prova até 2031.
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6: E em Pombal estão agora
0: 15 graus.
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1: Uma alimentação equilibrada faz bem ao corpo e pode também ajudar a proteger o planeta. Comer mais legumes, fruta, leguminosas e cereais integrais é uma boa forma de cuidar da saúde. E sempre que possível, escolher produtos da época e de produtores locais pode reduzir as distâncias de transporte dos alimentos. Mas há outro hábito muito importante: evitar o desperdício. Quantas vezes compramos mais do que precisamos e acabamos por deitar comida fora? Antes de ir às compras, veja o que tem em casa e faça uma lista. Aproveite as sobras para preparar uma nova refeição e congele os alimentos que não vai consumir a tempo. Não é necessário mudar tudo de um dia para o outro. Pode começar por substituir uma refeição com carne por uma refeição à base de feijão, grão ou lentilhas. Além de nutritivas, as leguminosas têm várias vantagens. São uma boa fonte de proteínas, uma opção económica e têm menor impacto ambiental do que muitos produtos de origem animal. Cuidar da alimentação é cuidar da saúde. Aproveitar melhor os alimentos é também poupar os recursos do planeta.
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1: Olá, o meu nome é Ana Sofia e sou psicóloga clínica e hoje falo-lhe de comparações em contexto escolar, entre irmãos ou colegas de escola. Comparações que surgem quando usa frases como aquele conseguiu mais do que tu no teste, ou porque é que tu não és mais como o teu irmão ou irmã, ou o teu irmão estuda mais do que tu. E em vez disso diga, uau, já estiveste a estudar durante meia hora, numa forma de destacar o que a criança fez de bem e não de evidenciar o que está mal. É importante aqui percebermos que cada criança ou jovem aprende ao seu ritmo e de maneiras diferentes. Logo, quando usamos frases e termos de comparação entre irmãos ou até do seu filho com outras crianças na turma, contribuímos para que a criança se sinta mais em baixo e que interiorize coisas como eu não vou conseguir, os outros aprendem ou não, eu sou burro, o que pode levar a que desistam, por sentirem que nunca conseguirão ser melhores. Quando de facto o que nós queremos é que a criança não veja que todo o seu valor está no que aprende ou que não aprende, que é o que estamos a transmitir quando fazemos estas comparações.
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2: Não correu bem a jornada às equipas do Conselho de Pombal na divisão de honra, mas há três dessas equipas na liderança do campeonato. Saiba mais detalhes já a seguir.
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2: Das quatro equipas do Conselho de Pombal que estão a realizar o campeonato distrital da divisão de honra de Leiria, apenas uma venceu nesta jornada, tendo as outras três saído derrotadas. A única formação vencedora foi o Guiense, que bateu por 2-0 o Ginásio de Alcobaça e que assim regressou ao grupo de liderança do campeonato. Nesse grupo mantém-se o Sporting de Pombal e o União de Pombal, ambos derrotados por 1-0 nesta jornada, enquanto a Ilha perdeu por 3-0 na visita ao Bombarral e está em lugar de despromoção. Os resultados completos da jornada 4 foram os seguintes: Caldas B 2, Viarense 3, Alqueidão da Serra 3, Beneditense 1, Leiria Marrazes 1, Sporting Pombal 0, Peniche 0, Marinhense 0, Guiense 2, Ginásio de Alcobaça 0, Sport Lisboa e Marinha 5, Boa Vista 0, União de Pombal 0, Portimonense 1 e Bombarralense 3, Grupo Desportivo da Ilha 0. Na liderança está o Sporting de Pombal, União de Pombal, Guiense e Alqueidão da Serra, todos com 9 pontos, seguindo-se o Peniche com 8 e depois Bombarralense, Viarense e Portimonense, todos com 7 pontos, sendo que o Bombarralense tem um jogo a menos. Na nona posição estão Ginásio de Alcobaça, Marinhense, Sport Lisboa e Marinha e Leiria Marrazes, com 4 pontos, seguindo-se o Caldas B e o Beneditense com 3, e abaixo da linha de água, o Grupo Desportivo da Ilha tem 1 ponto e o Boa Vista 0. A próxima jornada abre no sábado, dia 17, com o Ilha Guiense, derby do Conselho de Pombal, e prossegue depois, no domingo, dia 18, com as partidas Alqueidão da Serra, Leiria Marrazes, Sporting Pombal, Peniche, Ginásio de Alcobaça, Caldas B, Viarense, Sport Lisboa e Marinha, Boa Vista, União de Pombal, Beneditense, Portimonense e Marinhense, Bombarralense. Alveiazre e Avelarense repartem o comando do Campeonato Distrital da 1ª Divisão Série A, sendo as únicas equipas com 2 vitórias nas 2 primeiras jornadas. No entanto, refira-se que a Pelariga tem também uma vitória em apenas um jogo, já que folgou nesta segunda jornada. Os resultados completos foram os seguintes: Avelarense 2, Pedroguense 0, Caseirinhos 0, Chão de Coce 2, Figueiró dos Vinhos 1, Arcuda 1, Alveiazre 2, Moita do Boi 0 e Ancião 2, Mata Morisquense 3. Alveiazre e Avelarense estão na frente com 6 pontos, segue-se o Arcuda e o Figueiró dos Vinhos com 4 e depois a Pelariga tem 3 pontos e menos um jogo, os mesmos pontos de Mata Morisquense e Chão de Coce. Com 0 pontos seguem ainda Ancião, Moita do Boi, Pedroguense e Caseirinhos, com o Ancião a ter também menos uma partida. Já na 1ª Divisão Distrital, mas na Série B, os resultados desta jornada foram os seguintes: Carnide 1, Caranguejeira 2, Grape 0, Atoguiense 0, Bidoeirense 0, Turquel 1, 22 de Junho Amor 4, Santo Amaro 0, Motor Clube 2, Alegre Unido 2 e Batalha 1, Cultural Unidos 1. Na frente estão 5 equipas: Grape, Atoguiense, 22 de Junho Amor, Motor Clube e Caranguejeira, todos com 4 pontos. Segue-se o Carnide e o Turquel com 3, o Alegre Unido com 2, Batalha, Cultural Unidos e Bidoeirense com 1 e, em último lugar, o Santo Amaro com 0 pontos. Joaquim Santos, natural e residente em Pombal, foi um dos 4 vencedores do 2026 GBIF Eb Nilsson Challenge, uma importante distinção internacional na área da informática da biodiversidade, com o projeto georeference.it. Esta edição do prémio recebeu candidaturas provenientes de investigadores de 31 países. Em causa está uma plataforma portuguesa open source que o cientista desenvolveu a título pessoal, que promove a participação da comunidade na georreferenciação colaborativa de dados de biodiversidade. Esta plataforma procura mobilizar a comunidade para melhorar a informação geográfica associada a espécimes de coleções de história natural. Agrupa registros pela descrição da localidade, permitindo que uma mesma contribuição de um participante possa beneficiar simultaneamente numerosos espécimes. Os participantes podem propor localizações, definir a incerteza das coordenadas e acrescentar informação sobre as decisões de georreferenciação, contribuindo para um processo colaborativo de melhoria e validação dos dados, explica Joaquim Santos. Licenciado em Biologia e mestre em Ecologia pela Universidade de Coimbra, o investigador esteve ligado ao herbário da instituição. Inscrito no doutoramento em Engenharia Informática, exerce hoje funções como Data Steward no Gen Therapy Center of Excellence Portugal, GenT, da mesma universidade. Sempre gostei de ciências e quando acabei o secundário pensava seguir algo ligado à saúde. Mas entrei em Biologia e apaixonei-me pela Botânica, partilha o investigador, que até agarrar um novo desafio no GenT, se dedicou à Ecologia e à referenciação de espécies. A Câmara Municipal de Castanheira de Pera procedeu à primeira alteração ao Regulamento Municipal de Apoio à Fixação de Médicos, instrumento posto em prática em 2024, com o objetivo de atrair médicos de medicina geral e familiar para o Centro de Saúde do Conselho. A revisão do regulamento surge após cerca de 16 meses de aplicação, período durante o qual foram identificadas necessidades de ajustamento com o objetivo de tornar o apoio municipal mais eficaz, ágil e adequado à realidade dos profissionais abrangidos, esclarece a autarquia em comunicado. Segundo a Câmara, a principal alteração incide sobre o apoio às deslocações dos médicos que não residam no Conselho. Com a nova redação, estes profissionais passam a poder beneficiar de um apoio financeiro de 40 cêntimos por quilómetro até ao limite máximo de 1.200 euros mensais, destinado a fazer face às despesas de deslocação entre o local de residência e a unidade de saúde, aponta ao município. E assim chega ao fim este serviço noticioso. Fique bem, tenha uma boa semana.
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0: Bom dia. Quanto a horas, são agora
1: 9:51.

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0: já reparou que o dia está à sua frente, inteiramente à sua espera. Trata-se de um instante novo, um recomeço, uma promessa silenciosa de que tudo pode, de facto, ser diferente. O sol não nasceu apenas lá fora, ele nasceu também dentro do seu interior, iluminando caminhos, aquecendo esperanças, reacendendo sonhos que, por vezes, deixamos adormecer. Hoje, faça a escolha de ver a beleza nos pequenos detalhes. Procure o amor nos gestos simples e reconheça a força que o define como pessoa. Deixe para trás tudo aquilo que pesa e que já não lhe serve. Abrace o que o inspira e caminhe com o coração leve, ciente de que cada minuto é um verdadeiro presente e cada respiração é uma nova oportunidade. Pense nisto e seja feliz.
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1: Apesar das evoluções no mercado de produtos de áudio e tecnologia de consumo, nos últimos tempos temos visto cada vez mais pessoas a escolher auriculares ou auscultadores com fios em detrimento de opções mais modernas sem fios. A verdade é que, independentemente de tentarmos perceber o que está na origem deste fenómeno, ambas as opções, com ou sem fios, são viáveis e legítimas, sendo que cada uma oferece vantagens e desvantagens para quem decide apostar nelas. Caso esteja indeciso na opção em que deve apostar, decidimos ajudá-lo a escolher a melhor proposta para si, de acordo com o que valoriza. Posto isto, vamos então aos pontos positivos e negativos de cada uma das opções. Auriculares ou auscultadores com fios, os pontos positivos são mais baratos, boa qualidade de som, mais portáteis e leves, uma vez que não terá de carregar consigo uma caixa, por muito pequena que seja, sem necessidade de Bluetooth, basta ligar o cabo a um dispositivo compatível. Não terá de se preocupar com bateria e não terá de os carregar, e tem também menor latência. Os pontos negativos, os fios podem ficar facilmente emaranhados, terá mobilidade limitada, obrigando-o a ficar sempre nas proximidades do dispositivo ao qual o cabo está ligado, e, dependendo do preço e materiais, a durabilidade pode ser uma questão a longo prazo e ver-se obrigado a substituir os auriculares ou auscultadores com maior frequência. E agora falamos dos auriculares e auscultadores sem fios, os pontos positivos. Maior mobilidade e liberdade de movimentos, maior conforto, tecnologia de cancelamento de ruído, resistência à água e presença de funcionalidades adicionais como o acesso a assistentes digitais ou controlo por toque. Quanto aos pontos negativos, o preço é mais elevado, estão equipados com bateria, pelo que têm de ser carregados, e por vezes podem apresentar problemas de conectividade.
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2: Com 3 vezes mais fibras que cereais como aveia e trigo. Uma das maiores vantagens do tromoço é regular o funcionamento do intestino e aumentar a sensação de saciedade no organismo. Sendo assim, ele aparece como um aliado para quem está numa dieta para perder peso ou apenas deseja seguir uma alimentação mais regrada por impedir as beliscadas fora de hora. Por ter cálcio na sua composição, o tromoço faz e traz benefícios para os ossos e dentes. Problemas como artrite, artrose e osteoporose, por exemplo, podem ser prevenidos com a sua ajuda. Assim como a arcada dentária também fica mais forte e saudável com o seu consumo. Como também tem vitaminas do complexo B, uma das vantagens do tromoço é aliviar problemas como depressão e ansiedade por agir diretamente no sistema nervoso central, além de também fazer bem para a concentração e a memória.
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0: 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E agora, informação horária.
3: 10 e 19.

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1: No dia 12 de outubro de 1931, era inaugurado o Monumento do Cristo Redentor no Parque Nacional da Tijuca, com vista para a maior parte da cidade do Rio de Janeiro, no Brasil. É um símbolo do cristianismo brasileiro e tornou-se um ícone da cidade e do país. O cantor lírico italiano Luciano Pavarotti nascia neste dia em 1935. A sua carreira profissional como tenor iria começar em 1961. Tornou-se popular e com uma audiência mais alargada de público, com a atuação na gala do Campeonato do Mundo de Futebol em 1990 na Itália e ainda com a apresentação de Os Três Tenores, ao lado dos tenores de amigos Plácido Domingo e José Carreras. A 12 de outubro de 1987, morreu o escritor britânico Roger Lancelin Green, com 68 anos, autor de Rei Arthur e os Cavaleiros da Távola Redonda e Robin dos Bosques. Roger era um académico de Oxford que fazia parte de um grupo de discussão onde estavam também C.S. Lewis e J.R.R. Tolkien. Denominado Inklings, era um grupo de escritores e entusiastas que valorizavam a narrativa na ficção e encorajavam a escrita de fantasias.
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2: Olá! O livro de hoje recebeu o Prémio Lumen de Romance em 2024. Narrado na primeira pessoa, os muitos fios soltos, que são os pequenos capítulos que o compõem, tecem a história da vida da narradora, nascida em 1986, na Bielorrússia, e marcada pelo acidente na central nuclear de Chernobyl e a subsequente radiação libertada. Dividida em três partes distintas, na primeira parte conhecemos a infância da narradora, a história familiar, as mudanças na vida da população da região após o desastre nuclear, a falta de informação de que foram vítimas, as deslocações forçadas que lhes foram impostas. A segunda parte traz-nos um registro completamente diferente, em que o surrealismo e as lendas e tradições bielorrussas são um pano de fundo para um diálogo entre a narradora e a sua avó já desaparecida, que, tendo sido raptada pelos nazis e levada para um campo de trabalho, teve ao regressar a casa como tratamento de correção pelo facto de ter sobrevivido, o envio para novo campo de trabalhos forçados. Na parte final do livro, a narradora adulta vive na Argentina, país para onde a família emigrou nos anos 90, iludida com a possibilidade de uma vida melhor, tendo sofrido vários reveses, bem como dificuldades de adaptação e discriminação. O título remete para o nome dado às pessoas deslocadas pela explosão de Chernobyl, que mais tarde passou a designar também todos os que moravam nas zonas mais afetadas pela radiação. Falo-vos de Pirilampo, de Natália Litvinova, um livro de memórias em que o humor e o otimismo caminham a par e passo com um passado doloroso, repleto de receios e incertezas. Boas ondas de leitura!
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9: Bom dia, o relógio marca agora
0: 10h43.
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A mãe, guitarrista de jazz, casou-se pela segunda vez com o romancista porto-ricano Ed Vega, mudando-se com ele e a filha para Manhattan. Live on every street. Os pais costumavam cantar canções folk pela casa e quando começou a tocar guitarra, aos 11 anos, Susan interessou-se pelo trabalho de Bob Dylan, Leonard Cohen, Woody Guthrie, Pete Seeger, Judy Collins e Joan Baez. A artista frequentou uma escola de artes onde seguiu o curso de dança e foi nessa época que começou a escrever música. Enquanto estudava literatura no Barnard College, Susan Vega tocava em bares e festivais de música folk. 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O seu álbum de estreia, Susan Vega, com o single Marlene on the Wall, saiu em 1985 e foi muito aclamado pela crítica.

Solitude Standing, de 87, Vega aperfeiçoou as suas canções. O single de maior êxito do álbum, Luca, um assombroso relato na primeira pessoa de violência doméstica sobre crianças, foi nomeado para 3 Grammys. My name is...

Days of Open End saiu em 1990, mas não continha nenhum single de êxito. Contudo, Susan Vega envolveu-se num dos mais inéditos êxitos dos anos 90, quando os DNA aplicaram o ritmo de dança eletrónico à canção a capela Tom's Dinner, do álbum Solitude Standing, lançando como Oh Susan.

0: Em 1992, Suzanne Vega lançou o álbum 99.9 Fahrenheit Degrees com uma mescla eclética de música folk, ritmos de dança e música industrial. Nine Objects of Desire saiu em 1996, seguindo-se Songs in Red and Grey em 2001. Beauty and Crime saiu em 2007.
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0: 11 e 1. 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
1: Destaques do dia. A Comissão dos Orçamentos do Parlamento vota hoje uma proposta para conceder quase 490 milhões de euros em ajuda da UE a Espanha, Itália, Malta e Portugal. O montante ajudará estes países a recuperar das tempestades que os atingiram no início de 2026. Portugal receberá cerca de 260 milhões de euros, Espanha 150 milhões, Itália 75 milhões e Malta quase 4 milhões. O apoio financeiro provém do Fundo de Solidariedade da União Europeia, que ajuda os países a recuperar de catástrofes naturais de grandes proporções. Esta tarde, os deputados da Comissão do Emprego e dos Assuntos Sociais vão debater o pacote Mobilidade Laboral Justa com Roxana Manzato, vice-presidente executiva da Comissão Europeia. O pacote inclui 5 propostas para facilitar o trabalho noutro Estado-membro e o reconhecimento das qualificações profissionais. O objetivo é também reforçar a Autoridade Europeia do Trabalho e introduzir um passaporte europeu de segurança social digital que permitirá às pessoas aceder e apresentar documentos comprovativos dos seus direitos de segurança social quando trabalham no estrangeiro. Em Estrasburgo, o Parlamento definiu as suas prioridades para a primeira estratégia da UE de combate à corrupção a apresentar pela Comissão Europeia. Numa resolução aprovada na semana passada, os deputados apelaram para o reforço das regras em matéria de conflitos de interesses, financiamento político e lobby, bem como para uma cooperação mais estreita entre as autoridades nacionais e os organismos da UE na investigação da corrupção além fronteiras. O Parlamento pretende ainda uma melhor proteção dos denunciantes, dos jornalistas de investigação e dos organismos independentes de luta contra a corrupção. Os parlamentares solicitam um acompanhamento mais rigoroso da forma como os países combatem a corrupção, nomeadamente quando estão envolvidos fundos da UE. Estima-se que, com novas medidas anticorrupção, a União Europeia possa ganhar mais de 58 mil milhões de euros por ano.
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8: Hoje o 90 em Cine sugere-lhe uma comédia. O Grande Dia. Já há muitos anos que Don e Ellie decidiram divorciar-se. Essa circunstância parecia perfeitamente ultrapassada até ao dia em que o filho adotivo de ambos decide casar e convidar a sua mãe biológica para o Grande Dia. De forma a manter as aparências e provar àquela mãe que foram a escolha acertada para cuidar do seu filho, Don e Ellie resolvem fingir que durante todos esses anos a família nada mais foi do que um grande exemplo de união e felicidade. Porém, apesar de uma enorme boa vontade e capacidade de sacrifício, parece que nenhum deles conseguiu sarar completamente as feridas do passado. O Grande Dia conta com Robert De Niro no principal papel e é a sugestão de hoje do 90 em Cine.
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1: Um erro bastante comum entre empresários é a dificuldade de estabelecer metas, principalmente quando o assunto são as finanças. Na maioria dos casos, os gestores ignoram completamente os indicadores e agem de forma desorganizada, o que acaba por gerar as indesejáveis dívidas. O segredo para definir metas financeiras é seguir as SMART Goals, ou metas inteligentes em português. Basicamente, a ideia é que toda a meta deve ser específica, mensurável, atingível, relevante e temporal. Assim, podemos garantir que ela está dentro da realidade do negócio.
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2: Uma alimentação equilibrada faz bem ao corpo e pode também ajudar a proteger o planeta. Comer mais legumes, fruta, leguminosas e cereais integrais é uma boa forma de cuidar da saúde. E sempre que possível, escolher produtos da época e de produtores locais pode reduzir as distâncias de transporte dos alimentos. Mas há outro hábito muito importante: evitar o desperdício. Quantas vezes compramos mais do que precisamos e acabamos por deitar comida fora? Antes de ir às compras, veja o que tem em casa e faça uma lista. Aproveite as sobras para preparar uma nova refeição e congele os alimentos que não vai consumir a tempo. Não é necessário mudar tudo de um dia para o outro. Pode começar por substituir uma refeição com carne por uma refeição à base de feijão, grão ou lentilhas. Além de nutritivas, as leguminosas têm várias vantagens. São uma boa fonte de proteínas, uma opção económica e têm menor impacto ambiental do que muitos produtos de origem animal. Cuidar da alimentação é cuidar da saúde. Aproveitar melhor os alimentos é também poupar os recursos do planeta.
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6: 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E o relógio marca agora
7: 11:41.
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1: Antes de dormir, nada como dar e receber um beijo de boa noite. Não apenas pela questão sentimental, mas também pela saúde. Um inquérito feito no Reino Unido diz que dar e receber um beijo de boa noite ajuda a ter uma melhor noite de sono. De acordo com o estudo feito, 70% dos inquiridos confessou dormir melhor depois de partilhar um beijo de boa noite. Contudo, é na Escócia que o efeito do beijo é maior. 74% dos escoceses diz dormir melhor depois de um beijo de boa noite. Este hábito romântico é muito apreciado entre os mais velhos, uma vez que as pessoas com idades compreendidas entre os 50 e os 60 anos revela que o sono é mais tranquilo nas noites em que recebe um beijo antes de dormir, não tendo, no entanto, sido especificado se este vem do parceiro, dos filhos ou dos netos. Cerca de 38% das mulheres diz não dormir bem quando não troca um beijo à noite, mas o caso agrava-se, e para os dois sexos, quando existe uma discussão, com 59% dos inquiridos a revelar que isso afeta a qualidade do sono.
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1: Love of My Life é uma canção da banda britânica Queen. Faz parte do quarto álbum de estúdio, A Night at the Opera, lançado em 1975. A música foi escrita por Freddie Mercury em homenagem a Mary Austin's 16 dias de missão no espaço. Ramon pediu para que a música fosse tocada para dedicar à sua esposa, Rona. Estávamos a 1 de fevereiro de 2003. Depois de tocada a música, Ramon dirigiu à esposa a seguinte mensagem: um bom dia muito especial para a minha esposa Rona, o amor da minha vida. Mas Ramon não voltaria a ver o amor da sua vida. Ao reentrar na atmosfera terrestre, o vai-vem começou a manifestar problemas de aquecimento anormal e acabou por se desintegrar cerca de 15 minutos antes da hora prevista para a aterragem. Nenhum dos tripulantes sobreviveu à tragédia. O melhor desempenho comercial da canção verificou-se na Argentina e no Brasil, onde uma versão ao vivo, incluída no álbum Live Killers, lançada em 1979, alcançou o primeiro lugar nos dois países, tendo permanecido nas tabelas durante um ano inteiro.

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Boa tarde. Hoje é segunda-feira e temos que admitir que custa sempre um bocadinho. Por aqui, queremos que se divirta com a melhor música. Vamos animar a sua tarde.

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0: das equipas do Conselho de Pombal na divisão de honra, mas há três dessas equipas na liderança do campeonato. Saiba mais detalhes já a seguir.
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0: Das quatro equipas do Conselho de Pombal que estão a realizar o campeonato distrital da divisão de honra de Leiria, apenas uma venceu nesta jornada, tendo as outras três saído derrotadas. A única formação vencedora foi o Guiense, que bateu por 2-0 o Ginásio de Alcobaça e que assim regressou ao grupo de liderança do campeonato. Nesse grupo mantém-se o Sporting de Pombal e o União de Pombal, ambos derrotados por 1-0 nesta jornada, enquanto a Ilha perdeu por 3-0 na visita ao Bombarral e está em lugar de despromoção. Os resultados completos da jornada 4 foram os seguintes: Caldas B 2, Viarense 3, Alquedão da Serra 3, Beneditense 1, Leiria Marrazes 1, Sporting Pombal 0, Peniche 0, Marinhense 0, Guiense 2, Ginásio de Alcobaça 0, Sport Lisboa e Marinha 5, Boa Vista 0, União de Pombal 0, Portimonense 1 e Bombarralense 3, Grupo Desportivo da Ilha 0. Na liderança está o Sporting de Pombal, União de Pombal, Guiense e Alquedão da Serra, todos com 9 pontos, seguindo-se o Peniche com 8 e depois Bombarralense, Viarense e Portimonense, todos com 7 pontos, sendo que o Bombarralense tem um jogo a menos. Na nona posição estão Ginásio de Alcobaça, Marinhense, Sport Lisboa e Marinha e Leiria Marrazes, com 4 pontos, seguindo-se o Caldas B e o Beneditense com 3, e abaixo da linha de água, o Grupo Desportivo da Ilha tem 1 ponto e o Boa Vista, que folgou nesta segunda jornada. Os resultados completos foram os seguintes: Avelarense 2, Pedroguense 0, Caseirinhos 0,

0: São de Coço 2, Figueiró dos Vinhos 1, Arcuda 1, Alveiazer 2, Moita do Boi 0 e Ancião 2, Mata Morisquense 3. Alveiazer e Avelarense estão na frente com 6 pontos, segue-se o Arcuda e o Figueiró dos Vinhos com 4 e depois a Pelariga tem 3 pontos e menos um jogo, os mesmos pontos de Mata Morisquense e São de Coço. Com 0 pontos seguem ainda Ancião, Moita do Boi, Pedroguense e Caseirinhos, com o Ancião a ter também menos uma partida. Já na primeira divisão distrital, mas na Série B, os resultados desta jornada foram os seguintes: Carnide 1, Caranguejeira 2, Grape 0, Atoguiense 0, Bidoeirense 0, Turquel 1, 22 de Junho Amor 4, Santo Amaro 0, Motor Clube 2, Alegre Unido 2 e Batalha 1, Cultural Unidos 1. Na frente estão 5 equipas: Grape, Atoguiense, 22 de Junho Amor, Motor Clube e Caranguejeira, todos com 4 pontos. É a referenciação colaborativa de dados de biodiversidade. Esta plataforma procura mobilizar a comunidade para melhorar a informação geográfica associada a espécimes de coleções de história natural. Agrupa registros pela descrição da localidade, permitindo que uma mesma contribuição de um participante possa beneficiar simultaneamente numerosos espécimes. Os participantes podem propor localizações, definir a incerteza das coordenadas e acrescentar informação sobre as decisões de georreferenciação, contribuindo para um processo colaborativo de melhoria e validação dos dados, explica Joaquim Santos, licenciado em Biologia e mestre de Prática em 2024, com o objetivo de atrair médicos de medicina geral e familiar para o Centro de Saúde do Conselho. A revisão do regulamento surge após cerca de 16 meses de aplicação, período durante o qual foram identificadas necessidades de ajustamento com o objetivo de tornar o apoio municipal mais eficaz, ágil e adequado à realidade dos profissionais abrangidos, esclarece a autarquia em comunicado. Segundo a Câmara, a principal alteração incide sobre o apoio às deslocações dos médicos que não residam no Conselho. Com a nova redação, estes profissionais passam a poder beneficiar de um apoio financeiro de 40 cêntimos por quilómetro até ao limite máximo de 1.200 euros mensais, destinado a fazer face às despesas de deslocação entre o local de residência e a unidade de saúde, aponta ao município. E assim chega ao fim este serviço noticioso. Fique bem, tenha uma boa semana.
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1: O Grande Prémio do Mónaco é uma das provas mais famosas do automobilismo mundial. A primeira corrida realizada no Principado aconteceu em 1929, organizada pelo Automobile Club de Mónaco. Mais tarde, em 1950, o Grande Prémio do Mónaco integrou o primeiro Campeonato Mundial de Fórmula 1. O circuito percorre as ruas de Monte Carlo e La Condamine e caracteriza-se pelas ruas estreitas, curvas apertadas, pelo túnel e pelas proximidades dos muros. É um circuito particularmente exigente, onde a precisão dos pilotos é fundamental. O Mónaco continua no calendário da Fórmula 1 e o atual acordo garante a realização da prova até 2031.
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1: Nem é tarde, nem é cedo. São
2: meio-dia e 48.

0: agora, tempo para a temperatura em Pombal.
1: 20 graus.

0: 13 e 1. 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
2: No decorrer desta tarde de segunda-feira, tenho muito mais para lhe dar. É só ficar ligado à sua rádio, pois o melhor ainda está para vir.

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4: Olá, sou o Paulo Vilagã. Gostava de ouvir Rod Stewart.

detrimento de opções mais modernas, sem fios. A verdade é que, independentemente de tentarmos perceber o que está na origem deste fenómeno, ambas as opções, com ou sem fios, são viáveis e legítimas, sendo que cada uma oferece vantagens e desvantagens para quem decide apostar nelas. Caso esteja indeciso na opção em que deve apostar, decidimos ajudá-lo a escolher a melhor proposta para si, de acordo com o que valoriza. Posto isto, vamos então aos pontos positivos e negativos de cada uma das opções. Auriculares ou escutadores com fios, os pontos positivos são mais baratos, boa qualidade de som, mais portáteis e leves, uma vez que não terá de carregar consigo uma caixa, por muito pequena que seja, sem necessidade de Bluetooth, basta ligar o cabo a um dispositivo compatível. Não terá de se preocupar com bateria e não terá de os carregar, e tem também menor latência. Os pontos negativos, os fios podem ficar facilmente emaranhados, terá mobilidade limitada, obrigando-o a ficar sempre nas proximidades do dispositivo ao qual o cabo está ligado, e, dependendo do preço e materiais, a durabilidade pode ser uma questão a longo prazo e ver-se obrigado a substituir os auriculares ou escutadores com maior frequência. E agora falamos dos auriculares e escutadores sem fios, os pontos positivos. Maior mobilidade e liberdade de movimentos, maior conforto, tecnologia de cancelamento de ruído, resistência à água e presença de funcionalidades adicionais como o acesso a assistência.

0: digitais ou controlo por toque. Quanto aos pontos negativos, o preço é mais elevado, estão equipados com bateria, pelo que têm de ser carregados, e por vezes podem apresentar problemas de conectividade.
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0: Não chega atrasado. Agora são
2: 13:33.
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1: 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O início da semana.

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1: No dia 12 de outubro de 1931, era inaugurado o Monumento do Cristo Redentor no Parque Nacional da Tijuca, com vista para a maior parte da cidade do Rio de Janeiro, no Brasil. É um símbolo do cristianismo brasileiro e tornou-se um ícone da cidade e do país. O cantor lírico italiano Luciano Pavarotti nascia neste dia em 1935. A sua carreira profissional como tenor iria começar em 1961. Tornou-se popular e com uma audiência mais alargada de público, com a atuação na gala do Campeonato do Mundo de Futebol em 1990 na Itália e ainda com a apresentação de Os Três Tenores, ao lado dos tenores de amigos Plácido Domingo e José Carreras. A 12 de outubro de 1987, morreu o escritor britânico Roger Lancelin Green, com 68 anos, autor de Rei Arthur e os Cavaleiros da Távola Redonda e Robin dos Bosques. Roger era um académico de Oxford que fazia parte de um grupo de discussão onde estavam também C.S. Lewis e J.R.R. Tolkien. Denominado Inklings, era um grupo de escritores e entusiastas que valorizavam a narrativa na ficção e encorajavam a escrita de fantasias.
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0: 14 e 3. 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

Olá, o meu nome é Ana Sofia e sou psicóloga clínica e hoje falo-lhe de comparações em contexto escolar, entre irmãos ou colegas de escola. Comparações que surgem quando usa frases como aquele conseguiu mais do que tu no teste, ou porque é que tu não és mais como o teu irmão ou irmã, ou o teu irmão estuda mais do que tu. E em vez disso diga, uau, já estiveste a estudar durante meia hora, numa forma de destacar o que a criança fez de bem e não de evidenciar o que está mal. É importante aqui

0: percebermos que cada criança ou jovem aprende ao seu ritmo e de maneiras diferentes. Logo, quando usamos frases e termos de comparação entre irmãos ou até do seu filho com outras crianças na turma, contribuímos para que a criança se sinta mais em baixo e que interiorize coisas como eu não vou conseguir, os outros aprendem ou não, eu sou burro, o que pode levar a que desistam, por sentirem que nunca conseguirão ser melhores. Quando de facto o que nós queremos é que a criança não veja que todo o seu valor está no que aprende ou que não aprende, que é o que estamos a transmitir quando fazemos estas comparações.
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1: Tá bem.
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A mãe, guitarrista de jazz, casou-se pela segunda vez com o romancista porto-ricano Ed Vega, mudando-se com ele e a filha para Manhattan. Live on every street. Os pais, amado pela crítica.

Em Solitude Standing, de 87, Vega aperfeiçoou as suas canções. O single de maior êxito do álbum, Luca, um assombroso relato na primeira pessoa de violência doméstica sobre crianças, foi nomeado para 3 Grammys.

Vega permitiu que o single fosse oficialmente lançado com o seu título original e este tornou-se um êxito no Reino Unido e nos Estados Unidos. 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

0: Em 1992, Suzanne Vega lançou o álbum 99.9 Fahrenheit Degrees com uma mescla eclética de música folk, ritmos de dança e música industrial. Nine Objects of Desire saiu em 1996, seguindo-se Songs in Red and Grey em 2001. Beauty and Crime saiu em 2007.
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como um aliado para quem está numa dieta para perder peso ou apenas deseja seguir uma alimentação mais regrada por impedir as beliscadas fora de hora. Por ter cálcio na sua composição, o tremoço faz e traz benefícios para os ossos e dentes. Problemas como artrite, artrose e osteoporose, por exemplo, podem ser prevenidos com a sua ajuda. Assim como a arcada dentária também fica mais forte e saudável com o seu consumo. Como também tem vitaminas do complexo B, uma das vantagens do tremoço é aliviar problemas como depressão e ansiedade por agir diretamente no sistema nervoso central, além de também fazer bem para a concentração e a memória.

0: 12 horas. 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
1: Uma alimentação equilibrada faz bem ao corpo e pode também ajudar a proteger o planeta. Comer mais legumes, fruta, leguminosas e cereais integrais é uma boa forma de cuidar da saúde. E sempre que possível, escolher produtos da época e de produtores locais pode reduzir as distâncias de transporte dos alimentos. Mas há outro hábito muito importante: evitar o desperdício. Quantas vezes compramos mais do que precisamos e acabamos por deitar comida fora? Antes de ir às compras, veja o que tem em casa e faça uma lista. Aproveite as sobras para preparar uma nova refeição e congele os alimentos que não vai consumir a tempo. Não é necessário mudar tudo de um dia para o outro. Pode começar por substituir uma refeição com carne por uma refeição à base de

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1: Um erro bastante comum entre empresários é a dificuldade de estabelecer metas, principalmente quando o assunto são as finanças. Na maioria dos casos, os gestores ignoram completamente os indicadores e agem de forma desorganizada, o que acaba por gerar as indesejáveis dívidas. O segredo para definir metas financeiras é seguir as SMART Goals, ou metas inteligentes em português. Basicamente, a ideia é que toda a meta deve ser específica, mensurável, atingível, relevante e temporal. Assim, podemos garantir que ela está dentro da realidade do negócio.
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1: Não correu bem a jornada às equipas do Conselho de Pombal na divisão de honra, mas há três dessas equipas na liderança do campeonato. Saiba mais detalhes já a seguir.
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1: Das quatro equipas do Conselho de Pombal que estão a realizar o campeonato distrital da divisão de honra de Leiria, apenas uma venceu nesta jornada, tendo as outras três saído derrotadas. A única formação vencedora foi o Guiense, que bateu por 2-0 o Ginásio de Alcobaça e que assim regressou ao grupo de liderança do campeonato. Nesse grupo mantém-se o Sporting de Pombal e o União de Pombal, ambos derrotaram, todos com 9 pontos, seguindo-se o Peniche com 8 e depois Bombarralense, Vieirense e Portimozense, todos com 7 pontos, sendo que o Bombarralense tem um jogo a menos. Na nona posição estão Ginásio de Alcobaça, Marinhense, Sport Lisboa e Marinha e Leiria e Marrazes, com 4 pontos, seguindo-se o Caldas B e o Beneditense com 3, e abaixo da linha de água, o Grupo Desportivo da Ilha tem 1 ponto e o Boa Vista 0. A próxima jornada abre no sábado, dia 17, com o Ilha-Guiense, derby do Conselho de Pombal, e prossegue depois, no domingo, dia 18, com as partidas Alquidão da Serra, Leiria e Marrazes, Sporting Pombal, Peniche, Ginásio de Alcobaça, Caldas B, Vieirense, Sport Lisboa e Marinha, Boa Vista, União de Pombal, Beneditense, Portimozense e Marinhense, Bombarralense. Alveiazre e Avelarense repartem o comando do Campeonato Distrital da Primeira Divisão Série A, sendo as únicas equipas com 2 vitórias nas 2 primeiras jornadas. No entanto, refira-se que a Pelariga tem também uma vitória em apenas um jogo, já que folgou nesta segunda jornada. Os resultados completos foram os seguintes: Avelarense 2, Pedroguense 0, Caseirinhos 0, Chão de Coce 2, Figueiró dos Vinhos 1, Arcuda 1, Alveiazre 2, Moita do Boi 0 e Ancião 2, Mata Morisquense 3. Alveiazre e Avelarense estão na frente com 6 pontos, segue-se o Arcuda e o Figueiró dos Vinhos com 4 e depois a Pelariga tem 3 pontos e menos um jogo, os mesmos pontos de Mata Morisquense e Chão de Coce. Com 0 pontos seguem ainda Ancião, Moita do Boi, Pedroguense e Caseirinhos, com o Ancião a ter também menos uma partida. Já na primeira divisão distrital, mas na Série B, os resultados desta jornada foram os seguintes: Carnide 1, Caranguejeira 2, Grape 0, Atoguiense 0, Bidoeirense 0, Turquel 1, 22 de Junho Amor 4, Santo Amaro 0, Motor Clube 2, Alegre Unido 2 e Batalha 1, Cultural Unidos 1. Na frente estão 5 equipas: Grape, Atoguiense, 22 de Junho Amor, Motor Clube, que o cientista desenvolveu a título pessoal, que promove a participação da comunidade na georreferenciação colaborativa de dados de biodiversidade. Esta plataforma procura mobilizar a comunidade para melhorar a informação geográfica associada a espécimes de coleções de história natural. Agrupa registros pela descrição da localidade, permitindo que uma mesma contribuição de um participante possa beneficiar simultaneamente numerosos espécimes. Os participantes podem propor localizações

0: definir a incerteza das coordenadas e acrescentar informação sobre as decisões de georreferenciação, contribuindo para um processo colaborativo de melhoria e validação dos dados, explica Joaquim Santos. Licenciado em Biologia e mestre em Ecologia pela Universidade de Coimbra, o investigador esteve ligado ao herbário. O regulamento surge após cerca de 16 meses de aplicação, período durante o qual foram identificadas necessidades de ajustamento com o objetivo de tornar o apoio municipal mais eficaz, ágil e adequado à realidade dos profissionais abrangidos, esclarece a autarquia em comunicado. Segundo a Câmara, a principal alteração incide sobre o apoio às deslocações dos médicos que não residam no concelho. Com a nova redação, estes profissionais passam a poder beneficiar de um apoio financeiro de 40 cêntimos por quilómetro até ao limite máximo de 1.200 euros mensais, destinado a fazer face às despesas de deslocação entre o local de residência e a unidade de saúde, aponta ao município. E assim chega ao fim este serviço noticioso. Fique bem, tenha uma boa semana.
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0: Antes de dormir, nada como dar e receber um beijo de boa noite. Não apenas pela questão sentimental, mas também pela saúde. Um inquérito feito no Reino Unido diz que dar e receber um beijo de boa noite ajuda a ter uma melhor noite de sono. De acordo com o estudo feito, 70% dos inquiridos confessou dormir melhor depois de partilhar um beijo de boa noite. Contudo, é na Escócia que o efeito do beijo é maior. 74% dos escoceses diz dormir melhor depois de um beijo de boa noite. Este hábito romântico é muito apreciado entre os mais velhos, uma vez que as pessoas com idades compreendidas entre os 50 e os 60 anos revela que o sono é mais tranquilo nas noites em que recebe um beijo antes de dormir, não tendo, no entanto, sido especificado se este vem do parceiro, dos filhos ou dos netos. Cerca de 38% das mulheres diz não dormir bem quando não troca um beijo à noite, mas o caso agrava-se, e para os dois sexos, quando existe uma discussão, com 59% dos inquiridos a revelar que isso afeta a qualidade do sono.
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2: Queres saber quantos graus estão agora em Pombal?
3: 21 graus.

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0: 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Olha para ela, já tão linda na janela,
1: já tão linda só na dela, cabelo. Já há muitos anos que Don e Ellie decidiram divorciar-se. Essa circunstância parecia perfeitamente ultrapassada até ao dia em que o filho adotivo de ambos decide casar e convidar a sua mãe biológica para o grande dia. De forma a manter as aparências e provar àquela mãe que foram a escolha acertada para cuidar do seu filho, Don e Ellie resolvem fingir que durante todos esses anos a família nada mais foi do que um grande exemplo de união e felicidade. Porém, apesar de uma enorme boa vontade e capacidade de sacrifício, parece que nenhum deles conseguiu sarar completamente as feridas do passado. O Grande Dia conta com Robert De Niro no principal papel e é a sugestão de hoje do 95.
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2: Olá! O livro de hoje recebeu o Prémio Lumen de Romance em 2024. Narrado na primeira pessoa, os muitos fios soltos, que são os pequenos capítulos que o compõem, tecem a história da vida da narradora, nascida em 1986 na Bielorrússia e marcada pelo acidente na central nuclear de Chernobyl e a subsequente radiação libertada. Dividida em três partes distintas, na primeira parte conhecemos a infância da narradora, a história familiar, as mudanças na vida da população da região após o desastre nuclear, a falta de informação de que foram vítimas, as deslocações forçadas que lhes foram impostas. A segunda parte traz-nos um registro completamente diferente, em que o surrealismo e as lendas e tradições bielorrussas são um pano de fundo para um diálogo entre a narradora e a sua avó já desaparecida, que, tendo sido raptada pelos nazis e levada para um campo de trabalho, em que o humor e o otimismo caminham a par e passo com um passado doloroso, repleto de receios e incertezas. Boas ondas de leitura!
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10: Atenção às horas, são agora
11: 16:41.

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1: Apesar das evoluções no mercado de produtos de áudio e tecnologia de consumo, nos últimos tempos temos visto cada vez mais pessoas a escolher auriculares ou auscultadores com fios em detrimento de opções mais modernas sem fios. A verdade é que, independentemente de tentarmos perceber o que está na origem deste fenómeno, ambas as opções, com ou sem fios, são viáveis e legítimas, sendo que cada uma oferece vantagens e desvantagens para quem decide apostar nelas. Caso esteja indeciso na opção em que deve apostar, decidimos ajudá-lo a escolher a melhor proposta para si, de acordo com o que valoriza. Posto isto, vamos então aos pontos positivos e negativos de cada uma das opções. Auriculares ou auscultadores com fios, os pontos positivos são mais baratos, boa qualidade de som, mais portáteis e leves, uma vez que não terá de carregar consigo uma caixa, por muito pequena que seja, sem necessidade de Bluetooth, basta ligar o cabo a um dispositivo compatível. Não terá de se preocupar com bateria e não terá de os carregar. E tem também menor latência. Os pontos negativos? Os fios podem ficar facilmente emaranhados. Terá mobilidade limitada, obrigando-o a ficar sempre nas proximidades do dispositivo ao qual o cabo está ligado. E, dependendo do preço e materiais, a durabilidade pode ser uma questão a longo prazo e ver-se obrigado a substituir os auriculares ou auscultadores com maior frequência. E agora falamos dos auriculares e auscultadores sem fios, os pontos positivos. Maior mobilidade e liberdade de movimentos, maior conforto, tecnologia de cancelamento de ruído, resistência à água e presença de funcionalidades adicionais como o acesso a assistentes digitais ou controlo por toque. Quanto aos pontos negativos, o preço é mais elevado, estão equipados com bateria, pelo que têm de ser carregados, e por vezes podem apresentar problemas de conectividade.
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0: 17 e 3. 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E agora, tempo para notícias da União Europeia.
1: Destaques do dia. A Comissão dos Orçamentos do Parlamento vota hoje uma proposta para conceder quase 490 milhões de euros em ajuda da UE à Espanha, Itália, Malta.

0: Malta e Portugal. O montante ajudará estes países a recuperar das tempestades que os atingiram no início de 2026. Portugal receberá cerca de 260 milhões de euros, Espanha 150 milhões, Itália 75 milhões e Malta quase 4 milhões. O apoio financeiro provém do Fundo de Solidariedade da União Europeia, que ajuda os países a recuperar de catástrofes naturais de grandes proporções. Esta tarde, os deputados da Comissão do Emprego e dos Assuntos Sociais vão debater o pacote Mobilidade Laboral Justa com Roxana Manzato, vice-presidente executiva da Comissão Europeia. O pacote inclui 5 propostas para facilitar o trabalho noutro Estado-membro e o reconhecimento das qualificações profissionais. O objetivo é também reforçar a Autoridade Europeia do Trabalho e introduzir um passaporte europeu de segurança social digital que permitirá às pessoas aceder e apresentar documentos comprovativos dos seus direitos de segurança social quando trabalham no estrangeiro. Em Estrasburgo, o Parlamento definiu as suas prioridades para a primeira estratégia da UE de combate à corrupção a apresentar pela Comissão Europeia. Numa resolução aprovada na semana passada, os deputados apelaram para o reforço das regras em matéria de conflitos de interesses, financiamento político e lobby, bem como para uma cooperação mais estreita entre as autoridades nacionais e os organismos da UE na investigação da corrupção além fronteiras. O Parlamento pretende ainda uma melhor proteção dos denunciantes, dos jornalistas de investigação e dos organismos independentes de luta contra a corrupção. Os parlamentares solicitam um acompanhamento mais rigoroso da forma como os países combatem a corrupção, nomeadamente quando estão envolvidos fundos da UE. Estima-se que, com novas medidas anticorrupção, a União Europeia possa ganhar mais de 58 mil milhões de euros por ano.
1: Notícias da União Europeia. 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
3: No dia 12 de outubro de 1931, era inaugurado o Monumento do Cristo Redentor no Parque Nacional da Tijuca, com vista para a maior parte da cidade do Rio de Janeiro, no Brasil. É um símbolo do cristianismo brasileiro e tornou-se um ícone da cidade e do país. O cantor lírico italiano Luciano Pavarotti nascia neste dia em 1935. A sua carreira profissional como tenor iria começar em 1961. Tornou-se popular e com uma audiência mais alargada de público, com a atuação na gala do Campeonato do Mundo de Futebol em 1990 na Itália e ainda com a apresentação de Os Três Tenores, ao lado dos tenores de amigos Plácido Domingo e José Carreras. A 12 de outubro de 1987, morreu o escritor britânico Roger Lancelin Green, com 68 anos, autor de Rei Arthur e os Cavaleiros da Távola Redonda e Robin dos Bosques. Roger era um académico de Oxford que fazia parte de um grupo de discussão onde estavam também C.S. Lewis e J.R.R. Tolkien. Denominado Inklings, era um grupo de escritores e entusiastas que valorizavam a narrativa na ficção e encorajavam a escrita de fantasias.
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5: Eu sou o Bruno Pombal e queria ouvir o GNR.

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2: Love of My Life é uma canção da banda britânica Queen. Faz parte do quarto álbum de estúdio, A Night at the Opera, lançado em 1975. A música foi escrita por Freddie Mercury em homenagem a Mary Austin, uma das lindas vendedoras da Biba, uma famosa boutique da Swinging London e talvez o lugar mais cool da capital inglesa na década de 1970. Freddie Mercury manteve com Mary um longo relacionamento no início dos anos 70, do qual ficou uma forte amizade que durou até à morte de Mercury em 1991. Esta canção foi, desde o seu lançamento, a favorita do público sempre que a banda a tocava ao vivo nos concertos. Love of My Life está também ligada a um trágico acontecimento. Lam Ramon era um astronauta israelita que integrava a tripulação do vaivém Columbia. Quando a nave se preparava para regressar à Terra, após 16 dias de missão no espaço, Ramon pediu para que a música fosse tocada para dedicar à sua esposa, Rona. Estávamos a 1 de fevereiro de 2003. Depois de tocada a música, Ramon dirigiu à esposa a seguinte mensagem: um bom dia muito especial para a minha esposa Rona, o amor da minha vida. Mas Ramon não voltaria a ver o amor da sua vida. Ao reentrar na atmosfera terrestre, o vai-vem começou a manifestar problemas de aquecimento anormal e acabou por se desintegrar cerca de 15 minutos antes da hora prevista para a aterragem. Nenhum dos tripulantes sobreviveu à tragédia. O melhor

O desempenho comercial da canção verificou-se na Argentina e no Brasil, onde uma versão ao vivo, incluída no álbum Live Killers, lançado em 1979, alcançou o primeiro lugar nos dois países, tendo permanecido nas tabelas durante um ano inteiro.

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3: E agora, informação horária.
4: 17:43.

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1: O Grande Prémio do Mónaco é uma das provas mais famosas do automobilismo mundial. A primeira corrida realizada no Principado aconteceu em 1929, organizada pelo Automobile Club de Mónaco. Mais tarde, em 1950, o Grande Prémio do Mónaco integrou o primeiro Campeonato Mundial de Fórmula 1. O circuito percorre as ruas de Monte Carlo e La Condamine e caracteriza-se pelas ruas estreitas, curvas apertadas, pelo túnel e pelas proximidades dos muros. É um circuito particularmente exigente, onde a precisão dos pilotos é fundamental. O Mónaco

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1: Olá, o meu nome é Ana Sofia e sou psicóloga clínica e hoje falo-lhe de comparações em contexto escolar, entre irmãos ou colegas de escola. Comparações que surgem quando usa frases como aquele conseguiu mais do que tu no teste, ou porque é que tu não és mais como o teu irmão ou irmã, ou o teu irmão estuda mais do que tu. E em vez disso, diga: uau, já estiveste a estudar durante meia hora. Numa forma de destacar o que a criança fez de bem e não de evidenciar o que está mal. É importante aqui percebermos que cada criança ou jovem aprende ao seu ritmo e de maneiras diferentes. Logo, quando usamos frases e termos de comparação entre irmãos ou até do seu filho com outras crianças na turma, contribuímos para que a criança se sinta mais em baixo e que interiorize coisas como eu não vou conseguir, os outros aprendem ou não, eu sou burro, o que pode levar a que desistam, por sentirem que nunca conseguirão ser melhores. Quando de facto o que nós queremos é que a criança não veja que todo o seu valor está no que aprende ou que não aprende, que é o que estamos a transmitir quando fazemos estas comparações.
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2: Trago um bom conselho para a gente que aqui está. São duas palavrinhas.
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A mãe, guitarrista de jazz, casou-se pela segunda vez com o romancista porto-ricano Ed Vega, mudando-se com ele e a filha para Manhattan. Live on every street. Os pais costumavam cantar canções folk pela casa e quando começou a tocar guitarra, aos 11 anos, Susan interessou-se pelo trabalho de Bob Dylan, Leonard Cohen, Woody Guthrie, Pete Seeger, Judy Collins e Joan Baez. A artista frequentou uma escola de artes onde seguiu o curso de dança e foi nessa época que começou a escrever música. Enquanto estudava literatura no Barnard College, Susan Vega tocava em bares e festivais de música folk. Flashback. O seu álbum de estreia, Susan Vega, com o single Marlene on the Wall, saiu em 1985 e foi muito aclamado pela crítica.

Em Solitude Standing, de 87, Vega aperfeiçoou as suas canções. O single de maior êxito do álbum, Luca, um assombroso relato na primeira pessoa de violência doméstica sobre crianças, foi nomeado para 3 Grammys. 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

Days of Open End saiu em 1990, mas não continha nenhum single de êxito. Contudo, Susan Vega envolveu-se num dos mais inéditos êxitos dos anos 90, quando os DNA aplicaram o ritmo de dança eletrónico à canção a capela Tom's Dinner, do álbum Solitude Standing, lançando como Oh Susan.

0: Em 1992, Suzanne Vega lançou o álbum 99.9 Fahrenheit Degrees com uma mescla eclética de música folk, ritmos de dança e música industrial. Nine Objects of Desire saiu em 1996, seguindo-se Songs in Red and Grey em 2001. Beauty and Crime saiu em 2007.
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3: É cruzamento por alto, Pinto aborta essa bola com o Beito, vai rematar e...
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2: Não correu bem a jornada às equipas do Conselho de Pombal na divisão de honra, mas há três dessas equipas na liderança do campeonato. Saiba mais detalhes já a seguir.
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2: Das quatro equipas do Conselho de Pombal que estão a realizar o campeonato distrital da divisão de honra de Leiria, apenas uma venceu nesta jornada, tendo as outras três saído derrotadas. A única formação vencedora foi o Guiense, que bateu por 2-0 o Ginásio de Alcobaça e que assim regressou ao grupo de liderança do campeonato. Nesse grupo mantém-se o Sporting de Pombal e o União de Pombal, ambos derrotados por 1-0 nesta jornada, enquanto a Ilha perdeu por 3-0 na visita ao Bombarral e está em lugar de despromoção. Os resultados completos da jornada 4 foram os seguintes: Caldas B 2, Viarense 3, Alqueidão da Serra 3, Beneditense 1, Leiria Marrazes 1, Sporting Pombal 0, Peniche 0, Marinhense 0, Guiense 2, Ginásio de Alcobaça 0, Sport Lisboa e Marinha 5, Boa Vista 0, União de Pombal 0, Portimonense 1 e Bombarralense 3, Grupo Desportivo da Ilha 0. Na liderança está o Sporting de Pombal, União de Pombal, Guiense e Alqueidão da Serra, todos com 9 pontos, seguindo-se o Peniche com 8 e depois Bombarralense, Viarense e Portimonense, todos com 7 pontos, sendo que o Bombarralense tem um jogo a menos. Na nona posição estão Ginásio de Alcobaça, Marinhense, Sport Lisboa e Marinha e Leiria Marrazes, com 4 pontos, seguindo-se o Caldas B e o Beneditense com 3, e abaixo da linha de água, o Grupo Desportivo da Ilha tem 1 ponto e o Boa Vista 0. A próxima jornada abre no sábado, dia 17, com o Ilha Guiense, derby do Conselho de Pombal, e prossegue depois, no domingo, dia 18, com as partidas Alqueidão da Serra, Leiria Marrazes, Sporting Pombal Peniche, Ginásio de Alcobaça Caldas B, Viarense Sport Lisboa e Marinha, Boa Vista União de Pombal, Beneditense Portimonense e Marinhense Bombarralense. Alveiazer e Avelarense repartem o comando do Campeonato Distrital da 1ª Divisão Série A, sendo as únicas equipas com 2 vitórias nas 2 primeiras jornadas. No entanto, refira-se que a Pelariga tem também uma vitória em apenas um jogo, já que folgou nesta segunda jornada. Os resultados completos foram os seguintes: Avelarense 2, Pedroguense 0, Caseirinhos 0, Chão de Coce 2, Figueiró dos Vinhos 1, Arcuda 1, Alveiazer 2, Moita do Boi 0 e Ancião 2, Mata Morisquense 3. Alveiazer e Avelarense estão na frente com 6 pontos, segue-se o Arcuda e o Figueiró dos Vinhos com 4 e depois a Pelariga tem 3 pontos e menos um jogo, os mesmos pontos de Mata Morisquense e Chão de Coce. Com 0 pontos seguem ainda Ancião, Moita do Boi, Pedroguense e Caseirinhos, com o Ancião a ter também menos uma partida. Já na 1ª Divisão Distrital, mas na Série B, os resultados desta jornada foram os seguintes: Carnide 1, Caranguejeira 2, Grape 0, Atoguiense 0, Bidoeirense 0, Turquel 1, 22 de Junho Amor 4, Santo Amaro 0, Motor Clube 2, Alegre Unido 2 e Batalha 1, Cultural Unidos 1. Na frente estão 5 equipas: Grape, Atoguiense, 22 de Junho Amor, Motor Clube e Caranguejeira, todos com 4 pontos. Segue-se o Carnide e o Turquel com 3, o Alegre Unido com 2, Batalha Cultural Unidos e Bidoeirense com 1 e, em último lugar, o Santo Amaro com 0 pontos. Joaquim Santos, natural e residente em Pombal, foi um dos 4 vencedores do 2026 GBIF Eb Nilsson Challenge, uma importante distinção internacional na área da informática da biodiversidade, com o projeto georeference.it. Esta edição do prémio recebeu candidaturas provenientes de investigadores de 31 países. Em causa está uma plataforma portuguesa open source que o cientista desenvolveu a título pessoal, que promove a participação da comunidade na georreferenciação colaborativa de dados de biodiversidade. Esta plataforma procura mobilizar a comunidade para melhorar a informação geográfica associada a espécimes de coleções de história natural. Agrupa registros pela descrição da localidade, permitindo que uma mesma contribuição de um participante possa beneficiar simultaneamente numerosos espécimes. Os participantes podem propor localizações, definir a incerteza das coordenadas e acrescentar informação sobre as decisões de georreferenciação, contribuindo para um processo colaborativo de melhoria e validação dos dados, explica Joaquim Santos. Licenciado em Biologia e mestre em Ecologia pela Universidade de Coimbra, o investigador esteve ligado ao herbário da instituição. Inscrito no doutoramento em Engenharia Informática, exerce hoje funções como Data Steward no Gen Therapy Center of Excellence Portugal, GenT, da mesma universidade. Sempre gostei de ciências e quando acabei o secundário pensava seguir algo ligado à saúde. Mas entrei em Biologia e apaixonei-me pela Botânica, partilha o investigador, que até agarrar um novo desafio no GenT, se dedicou à Ecologia e à referenciação de espécies. A Câmara Municipal de Castanheira de Pera procedeu à primeira alteração ao Regulamento Municipal de Apoio à Fixação de Médicos, instrumento posto em prática em 2024, com o objetivo de atrair médicos de medicina geral e familiar para o Centro de Saúde do Conselho. A revisão do regulamento surge após cerca de 16 meses de aplicação, período durante o qual foram identificadas necessidades de ajustamento com o objetivo de tornar o apoio municipal mais eficaz, ágil e adequado à realidade dos profissionais abrangidos, esclarece a autarquia em comunicado. Segundo a Câmara, a principal alteração incide sobre o apoio às deslocações dos médicos que não residam no Conselho. Com a nova redação, estes profissionais passam a poder beneficiar de um apoio financeiro de 40 cêntimos por quilómetro até ao limite máximo de 1.200 euros mensais, destinado a fazer face às despesas de deslocação entre o local de residência e a unidade de saúde, aponta ao município. E assim chega ao fim este serviço noticioso. Fique bem, tenha uma boa semana.
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5: E agora, tome nota, são
6: 18:41.

0: como um aliado para quem está numa dieta para perder peso ou apenas deseja seguir uma alimentação mais regrada por impedir as beliscadas fora de hora. Por ter cálcio na sua composição, o tramoço faz e traz benefícios para os ossos e dentes. Problemas como artrite, artrose e osteoporose, por exemplo, podem ser prevenidos com a sua ajuda. Assim como a arcada dentária também fica mais forte e saudável com o seu consumo. Como também tem vitaminas do complexo B, uma das vantagens do tramoço é aliviar problemas como depressão e ansiedade por agir diretamente no sistema nervoso central, além de também fazer bem para a concentração e a memória.
1: 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E em Pombal estão agora 18 graus.

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0: 19 e 2. 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
1: Uma alimentação equilibrada faz bem ao corpo e pode também ajudar a proteger o planeta. Comer mais legumes, fruta, leguminosas e cereais integrais é uma boa forma de cuidar da saúde. E sempre que possível, escolher produtos da época e de produtores locais pode reduzir as distâncias de transporte dos alimentos. Mas há outro hábito muito importante: evitar o desperdício. Quantas vezes compramos mais do que precisamos e acabamos por deitar comida fora? Antes de ir às compras, veja o que tem em casa e faça uma lista. Aproveite as sobras para preparar uma nova refeição e congele os alimentos que não vai consumir a tempo. Não é necessário mudar tudo de um dia para o outro. Pode começar por substituir uma refeição com carne por uma refeição à base de feijão, grão ou lentilhas. Além de nutritivas, as leguminosas têm várias vantagens. São uma boa fonte de proteínas, uma opção económica e têm menor impacto ambiental do que muitos produtos de origem animal. Cuidar da alimentação é cuidar da saúde, aproveitar melhor os alimentos é também poupar os recursos do planeta.
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1: Antes de dormir, nada como dar e receber um beijo de boa noite. Não apenas pela questão sentimental, mas também pela saúde. Um inquérito feito no Reino Unido diz que dar e receber um beijo de boa noite ajuda a ter uma melhor noite de sono. De acordo com o estudo feito, 70% dos inquiridos confessou dormir melhor depois de partilhar um beijo de boa noite. Contudo, é na Escócia que o efeito do beijo é maior. 74% dos escoceses diz dormir melhor depois de um beijo de boa noite. Este hábito romântico é muito apreciado entre os mais velhos, uma vez que as pessoas com idades compreendidas entre os 50 e os 60 anos revela que o sono é mais tranquilo nas noites em que recebe um beijo antes de dormir, não tendo, no entanto, sido especificado se este vem do parceiro, dos filhos ou dos netos. Cerca de 38% das mulheres diz não dormir bem quando não troca um beijo à noite, mas o caso agrava-se, e para os dois sexos, quando existe uma discussão, com 59% dos inquiridos a revelar que isso afeta a qualidade do sono.
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2: Atenção às horas. São agora
3: 19 e 18.

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1: Um erro bastante comum entre empresários é a dificuldade de estabelecer metas, principalmente quando o assunto são as finanças. Na maioria dos casos, os gestores ignoram completamente os indicadores e agem de forma desorganizada, o que acaba por gerar as indesejáveis dívidas. O segredo para definir metas financeiras é seguir as SMART Goals, ou metas inteligentes em português. Basicamente, a ideia é que toda a meta deve ser específica, mensurável, atingível, relevante e temporal. Assim, podemos garantir que ela está dentro da realidade do negócio.
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10: Hoje o 95 sugere-lhe uma comédia, O Grande Dia. Já há muitos anos que Don e Ellie decidiram divorciar-se. Essa circunstância parecia perfeitamente ultrapassada até ao dia em que o filho adotivo de ambos decide casar e convidar a sua mãe biológica para o Grande Dia. De forma a manter as aparências e provar àquela mãe que foram a escolha acertada para cuidar do seu filho, Don e Ellie resolvem fingir que durante todos esses anos a família nada mais foi do que um grande exemplo de união e felicidade. Porém, apesar de uma enorme boa vontade e capacidade de sacrifício, parece que nenhum deles conseguiu sarar completamente as feridas do passado. O Grande Dia conta com Robert De Niro no principal papel e é a sugestão de hoje do 95.
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2: É um gosto partilhar mais um dia consigo. Obrigada. Tenha uma excelente semana.

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5: Quer saber que horas são?
6: 19h43.

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2: Apesar das evoluções no mercado de produtos de áudio e tecnologia de consumo, nos últimos tempos temos visto cada vez mais pessoas a escolher auriculares ou auscultadores com fios em detrimento de opções mais modernas sem fios. A verdade é que, independentemente de tentarmos perceber o que está na origem deste fenómeno, ambas as opções, com ou sem fios, são viáveis e legítimas, sendo que cada uma oferece vantagens e desvantagens para quem decide apostar nelas. Caso esteja indeciso na opção em que deve apostar, decidimos ajudá-lo a escolher a melhor proposta para si, de acordo com o que valoriza. Posto isto, vamos então aos pontos positivos e negativos de cada uma das opções. Auriculares ou auscultadores com fios, os pontos positivos são mais baratos, boa qualidade de som, mais portáteis e leves, uma vez que não terá de carregar consigo uma caixa, por muito pequena que seja, sem necessidade de Bluetooth, basta ligar o cabo a um dispositivo compatível. Não terá de se preocupar com bateria e não terá de os carregar. E tem também menor latência. Os pontos negativos? Os fios podem ficar facilmente emaranhados, terá mobilidade limitada, obrigando-o a ficar sempre nas proximidades do dispositivo ao qual o cabo está ligado, e, dependendo do preço e materiais, a durabilidade pode ser uma questão a longo prazo e ver-se obrigado a substituir os auriculares ou auscultadores com maior frequência. E agora falamos dos auriculares e auscultadores sem fios, os pontos positivos. Maior mobilidade e liberdade de movimentos, maior conforto, tecnologia de cancelamento de ruído, resistência à água e presença de funcionalidades adicionais como o acesso a assistentes digitais ou controlo por toque. Quanto aos pontos negativos, o preço é mais elevado, estão equipados com bateria, pelo que têm de ser carregados, e por vezes podem apresentar problemas de conectividade.
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3: A temperatura atual em Pombal é de
4: 17 graus.

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0: 21 e 1. 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
4: O relógio marca agora
6: 21:33.
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0: dizia Mariquinhas.
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2: No dia 12 de outubro de 1931, era inaugurado o Monumento do Cristo Redentor no Parque Nacional da Tijuca, com vista para a maior parte da cidade do Rio de Janeiro, no Brasil. É um símbolo do cristianismo brasileiro e tornou-se um ícone da cidade e do país. O cantor lírico italiano Luciano Pavarotti nascia neste dia em 1935. A sua carreira profissional como tenor iria começar em 1961. Tornou-se popular e com uma audiência mais alargada de público, com a atuação na gala do Campeonato do Mundo de Futebol em 1990 na Itália e ainda com a apresentação de Os Três Tenores, ao lado dos tenores de amigos Plácido Domingo e José Carreras. A 12 de outubro de 1987, morreu o escritor britânico Roger Lancelin Green, com 68 anos, autor de Rei Arthur e os Cavaleiros da Távola Redonda e Robin dos Bosques. Roger era um académico de Oxford que fazia parte de um grupo de discussão onde estavam também C.S. Lewis e J.R.R. Tolkien. Denominado Inklings, era um grupo de escritores e entusiastas que valorizavam a narrativa na ficção e encorajavam a escrita de fantasias.
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0: já reparou que o dia está à sua frente, inteiramente à sua espera? Trata-se de um instante novo, um recomeço, uma promessa silenciosa de que tudo pode, de facto, ser diferente. O sol não nasceu apenas lá fora, ele nasceu também dentro do seu interior, iluminando caminhos, aquecendo esperanças, reacendendo sonhos que, por vezes, deixamos adormecer. Hoje, faça a escolha de ver a beleza nos pequenos detalhes. Procure o amor nos gestos simples e reconheça a força que o define como pessoa. Deixe para trás tudo aquilo que pesa e que já não lhe serve. Abrace o que o inspira e caminhe com o coração leve, ciente de que cada minuto é um verdadeiro presente e cada respiração é uma nova oportunidade. Pense nisto e seja feliz.
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3: Destaques do dia. A Comissão dos Orçamentos do Parlamento vota hoje uma proposta para conceder quase 490 milhões de euros em ajuda da UE a Espanha, Itália, Malta e Portugal. O montante ajudará estes países a recuperar das tempestades que os atingiram no início de 2026. Portugal receberá cerca de 260 milhões de euros, Espanha 150 milhões, Itália 75 milhões e Malta quase 4 milhões. O apoio financeiro provém do Fundo de Solidariedade da União Europeia, que ajuda os países a recuperar de catástrofes naturais de grandes proporções. Esta tarde, os deputados da Comissão do Emprego e dos Assuntos Sociais vão debater o pacote Mobilidade Laboral Justa com Roxana Manzato, vice-presidente executiva da Comissão Europeia. O pacote inclui 5 propostas para facilitar o trabalho noutro Estado-membro e o reconhecimento das qualificações profissionais. O objetivo é também reforçar a Autoridade Europeia do Trabalho e introduzir um passaporte europeu de segurança social digital que permitirá às pessoas aceder e apresentar documentos comprovativos dos seus direitos de segurança social quando trabalham no estrangeiro. Em Estrasburgo, o Parlamento definiu as suas prioridades para a primeira estratégia da UE de combate à corrupção a apresentar pela Comissão Europeia. Numa resolução aprovada na semana passada, os deputados apelaram para o reforço das regras em matéria de conflitos de interesses, financiamento político e lobby, bem como para uma cooperação mais estreita entre as autoridades nacionais e os organismos da UE na investigação da corrupção além fronteiras. O Parlamento pretende ainda uma melhor proteção dos denunciantes, dos jornalistas de investigação e dos organismos independentes de luta contra a corrupção. Os parlamentares solicitam um acompanhamento mais rigoroso da forma como os países combatem a corrupção, nomeadamente quando estão envolvidos fundos da UE. Estima-se que, com novas medidas anticorrupção, a União Europeia possa ganhar mais de 58 mil milhões de euros por ano.
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1: Antes de dormir, nada como dar e receber um beijo de boa noite. Não apenas pela questão sentimental, mas também pela saúde. Um inquérito feito no Reino Unido diz que dar e receber um beijo de boa noite ajuda a ter uma melhor noite de sono. De acordo com o estudo feito, 70% dos inquiridos confessou dormir melhor depois de partilhar um beijo de boa noite. Contudo, é na Escócia que o efeito do beijo é maior. 74% dos escoceses diz dormir melhor depois de um beijo de boa noite. Este hábito romântico é muito apreciado entre os mais velhos, uma vez que as pessoas com idades compreendidas entre os 50 e os 60 anos revela que o sono é mais tranquilo nas noites em que recebe um beijo antes de dormir, não tendo, no entanto, sido especificado se este vem do parceiro, dos filhos ou dos netos. Cerca de 38% das mulheres diz não dormir bem quando não troca um beijo à noite, mas o caso agrava-se, e para os dois sexos, quando existe uma discussão, com 59% dos inquiridos a revelar que isso afeta a qualidade do sono.
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1: Love of My Life é uma canção da banda britânica Queen. Faz parte do quarto álbum de estúdio, A Night at the Opera, lançado em 1975. A música foi escrita por Freddie Mercury em homenagem a Mary Austin, uma das lindas vendedoras da Biba, uma famosa boutique da Swinging London e talvez o lugar mais cool da capital inglesa na década de 1970. Freddie Mercury manteve com Mary um longo relacionamento no início dos anos 70, do qual ficou uma forte amizade que durou até à morte de Mercury em 1991. Esta canção foi, desde o seu lançamento, a favorita do público sempre que a banda a tocava ao vivo nos concertos. Love of My Life está também ligada a um trágico acontecimento. Lam Ramon era um astronauta israelita que integrava a tripulação do Vai-Vem Columbia, quando a nave se preparava para regressar à Terra após 16 dias de missão no espaço. Ramon pediu para que a música fosse tocada para dedicar à sua esposa, Rona. Estávamos a 1 de fevereiro de 2003. Depois de tocada a música, Ramon dirigiu à esposa a seguinte mensagem: "Um bom dia muito especial para a minha esposa, Rona, o amor da minha vida." Mas Ramon não voltaria a ver o amor da sua vida. Ao reentrar na atmosfera terrestre, o Vai-Vem começou a manifestar problemas de aquecimento anormal e acabou por se desintegrar cerca de 15 minutos antes da hora prevista para a aterragem. Nenhum dos tripulantes sobreviveu à tragédia. O melhor desempenho comercial da canção verificou-se na Argentina e no Brasil, onde uma versão ao vivo, incluída no álbum Live Killers, lançada em 1979, alcançou o primeiro lugar nos dois países, tendo permanecido nas tabelas durante um ano inteiro.

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3: Com 3 vezes mais fibras que cereais como aveia e trigo. Uma das maiores vantagens do tromoço é regular o funcionamento do intestino e aumentar a sensação de saciedade no organismo. Sendo assim, ele aparece como um aliado para quem está numa dieta para perder peso ou apenas deseja seguir uma alimentação mais regrada por impedir as beliscadas fora de hora. Por ter cálcio na sua composição, o tromoço faz e traz benefícios para os ossos e dentes. Problemas como artrite, artrose e osteoporose, por exemplo, podem ser prevenidos com a sua ajuda. Assim como a arcada dentária também fica mais forte e saudável com o seu consumo. Como também tem vitaminas do complexo B, uma das vantagens do tromoço é aliviar problemas como depressão e ansiedade por agir diretamente no sistema nervoso central, além de também fazer bem para a concentração e a memória.
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4: Olá! O livro de hoje recebeu o Prémio Lumen de Romance em 2024. Narrado na primeira pessoa, os muitos fios soltos, que são os pequenos capítulos que o compõem, tecem a história da vida da narradora, nascida em 1986, na Bielorrússia, e marcada pelo acidente na central nuclear de Chernobyl e a subsequente radiação libertada. Dividida em 3 partes distintas, na primeira parte conhecemos a infância da narradora, a história familiar, as mudanças na vida da população da região após o desastre nuclear, a falta de informação de que foram vítimas, as deslocações forçadas que lhes foram impostas. A segunda parte traz-nos um registro completamente diferente, em que o surrealismo e as lendas e tradições bielorrussas são o pano de fundo para um diálogo entre a narradora e a sua avó já desaparecida, que, tendo sido raptada pelos nazis e levada para um campo de trabalho, teve ao regressar a casa como tratamento de correção pelo facto de ter sobrevivido o envio para novo campo de trabalhos forçados. Na parte final do livro, a narradora adulta vive na Argentina, país para onde a família emigrou nos anos 90, iludida com a possibilidade de uma vida melhor, tendo sofrido vários reveses, bem como dificuldades de adaptação e discriminação. O título remete para o nome dado às pessoas deslocadas pela explosão de Chernobyl, que mais tarde passou a designar também todos os que moravam nas zonas mais afetadas pela radiação. Falo-vos de Pirilampo, de Natália Litvinova, um livro de memórias em que o humor e o otimismo caminham a par e passo com um passado doloroso, repleto de receios e incertezas. Boas ondas de leitura.
3: Foi mais uma edição de Ondas de Leitura. A sugestão do livro da semana com a assinatura de Regina Gaspar.
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5: Uma alimentação equilibrada faz bem ao corpo e pode também ajudar a proteger o planeta. Comer mais legumes, fruta, leguminosas e cereais integrais é uma boa forma de cuidar da saúde. E sempre que possível, escolher produtos da época e de produtores locais pode reduzir as distâncias de transporte dos alimentos. Mas há outro hábito muito importante: evitar o desperdício. Quantas vezes compramos mais do que precisamos e acabamos por deitar comida fora? Antes de ir às compras, veja o que tem em casa e faça uma lista. Aproveite as sobras para preparar uma nova refeição e congele os alimentos que não vai consumir a tempo. Não é necessário mudar tudo de um dia para o outro. Pode começar por substituir uma refeição com carne por uma refeição à base de feijão, grão ou lentilhas. Além de nutritivas, as leguminosas têm várias vantagens. São uma boa fonte de proteínas, uma opção económica e têm menor impacto ambiental do que muitos produtos de origem animal. Cuidar da alimentação é cuidar da saúde. Aproveitar melhor os alimentos é também poupar os recursos do planeta.
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1: Olá, o meu nome é Ana Sofia e sou psicóloga clínica e hoje falo-lhe de comparações em contexto escolar, entre irmãos ou colegas de escola. Comparações que surgem quando usa frases como aquele conseguiu mais do que tu no teste, ou porque é que tu não és mais como o teu irmão ou irmã, ou o teu irmão estuda mais do que tu. E em vez disso diga, uau, já estiveste a estudar durante meia hora, numa forma de destacar o que a criança fez de bem e não de evidenciar o que está mal. É importante aqui percebermos que cada criança ou jovem aprende ao seu ritmo e de maneiras diferentes. Logo, quando usamos frases e termos de comparação entre irmãos ou até do seu filho com outras crianças na turma, contribuímos para que a criança se sinta mais em baixo e que interiorize coisas como eu não vou conseguir, os outros aprendem ou não, eu sou burro, o que pode levar a que desistam, por sentirem que nunca conseguirão ser melhores. Quando de facto o que nós queremos é que a criança não veja que todo o seu valor está no que aprende ou que não aprende, que é o que estamos a transmitir quando fazemos estas comparações.
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2: Não correu bem a jornada às equipas do Conselho de Pombal na divisão de honra, mas há 3 dessas equipas na liderança do campeonato. Saiba mais detalhes já a seguir.
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2: Das 4 equipas do Conselho de Pombal que estão a realizar o campeonato distrital da divisão de honra de Leiria, apenas uma venceu nesta jornada, tendo as outras 3 saído derrotadas. A única formação vencedora foi o Guiense, que bateu por 2-0 o Ginásio de Alcobaça e que assim regressou ao grupo de liderança do campeonato. Nesse grupo mantém-se o Sporting de Pombal e o União de Pombal, ambos derrotados por 1-0 nesta jornada, enquanto a Ilha perdeu por 3-0 na visita ao Bombarral e está em lugar de despromoção. Os resultados completos da jornada 4 foram os seguintes: Caldas B 2, Viarense 3, Alqueidão da Serra 3, Beneditense 1, Leiria Marrazes 1, Sporting Pombal 0, Peniche 0, Marinhense 0, Guiense 2, Ginásio de Alcobaça 0, Sport Lisboa e Marinha 5, Boa Vista 0, União de Pombal 0, Portimonense 1 e Bombarralense 3, Grupo Desportivo da Ilha 0. Na liderança está o Sporting de Pombal, União de Pombal, Guiense e Alqueidão da Serra, todos com 9 pontos, seguindo-se o Peniche com 8 e depois Bombarralense, Viarense e Portimonense, todos com 7 pontos, sendo que o Bombarralense tem um jogo a menos. Na nona posição estão Ginásio de Alcobaça, Marinhense, Sport Lisboa e Marinha e Leiria Marrazes, com 4 pontos, seguindo-se o Caldas B e o Beneditense com 3, e abaixo da linha de água, o Grupo Desportivo da Ilha tem 1 ponto e o Boa Vista 0. A próxima jornada abre no sábado, dia 17, com o Ilha Guiense, derby do Conselho de Pombal, e prossegue depois, no domingo, dia 18, com as partidas Alqueidão da Serra, Leiria Marrazes, Sporting Pombal, Peniche, Ginásio de Alcobaça, Caldas B, Viarense, Sport Lisboa e Marinha, Boa Vista, União de Pombal, Beneditense, Portimonense e Marinhense, Bombarralense. Alveiazre e Avelarense repartem o comando do Campeonato Distrital da 1ª Divisão Série A, sendo as únicas equipas com 2 vitórias nas 2 primeiras jornadas. No entanto, refira-se que a Pelariga tem também uma vitória em apenas um jogo, já que folgou nesta segunda jornada. Os resultados completos foram os seguintes: Avelarense 2, Pedroguense 0, Caseirinhos 0, Chão de Coce 2, Figueiró dos Vinhos 1, Arcuda 1, Alveiazre 2, Moita do Boi 0 e Ancião 2, Mata Morisquense 3. Alveiazre e Avelarense estão na frente com 6 pontos, segue-se o Arcuda e o Figueiró dos Vinhos com 4 e depois a Pelariga tem 3 pontos e menos um jogo, os mesmos pontos de Mata Morisquense e Chão de Coce. Com 0 pontos seguem ainda Ancião, Moita do Boi, Pedroguense e Caseirinhos, com o Ancião a ter também menos uma partida. Já na 1ª Divisão Distrital, mas na Série B, os resultados desta jornada foram os seguintes: Carnide 1, Caranguejeira 2, Grape 0, Atoguiense 0, Bidoeirense 0, Turquel 1, 22 de Junho Amor 4, Santo Amaro 0, Motor Clube 2, Alegre Unido 2 e Batalha 1, Cultural Unidos 1. Na frente estão 5 equipas: Grape, Atoguiense, 22 de Junho Amor, Motor Clube e Caranguejeira, todos com 4 pontos. Segue-se o Carnide e o Turquel com 3, o Alegre Unido com 2, Batalha, Cultural Unidos e Bidoeirense com 1 e, em último lugar, o Santo Amaro com 0 pontos. Joaquim Santos, natural e residente em Pombal, foi um dos 4 vencedores do 2026 GBIF Eb Nielsen Challenge, uma importante distinção internacional na área da informática da biodiversidade, com o projeto georeference.it. Esta edição do prémio recebeu candidaturas provenientes de investigadores de 31 países. Em causa está uma plataforma portuguesa open source que o cientista desenvolveu a título pessoal, que promove a participação da comunidade na georreferenciação colaborativa de dados de biodiversidade. Esta plataforma procura mobilizar a comunidade para melhorar a informação geográfica associada a espécimes de coleções de história natural. Agrupa registros pela descrição da localidade, permitindo que uma mesma contribuição de um participante possa beneficiar simultaneamente numerosos espécimes. Os participantes podem propor localizações, definir a incerteza das coordenadas e acrescentar informação sobre as decisões de georreferenciação, contribuindo para um processo colaborativo de melhoria e validação dos dados, explica Joaquim Santos. Licenciado em Biologia e mestre em Ecologia pela Universidade de Coimbra, o investigador esteve ligado ao herbário da instituição. Inscrito no doutoramento em Engenharia Informática, exerce hoje funções como Data Steward no Gen Therapy Center of Excellence Portugal, GenT, da mesma universidade. Sempre gostei de ciências e quando acabei o secundário pensava seguir algo ligado à saúde. Mas entrei em Biologia e apaixonei-me pela Botânica, partilha o investigador, que até agarrar um novo desafio no GenT, se dedicou à Ecologia e à referenciação de espécies. A Câmara Municipal de Castanheira de Pera procedeu à primeira alteração ao Regulamento Municipal de Apoio à Fixação de Médicos, instrumento posto em prática em 2024, com o objetivo de atrair médicos de medicina geral e familiar para o Centro de Saúde do Conselho. A revisão do regulamento surge após cerca de 16 meses de aplicação, período durante o qual foram identificadas necessidades de ajustamento com o objetivo de tornar o apoio municipal mais eficaz, ágil e adequado à realidade dos profissionais abrangidos, esclarece a autarquia em comunicado. Segundo a Câmara, a principal alteração incide sobre o apoio às deslocações dos médicos que não residam no Conselho. Com a nova redação, estes profissionais passam a poder beneficiar de um apoio financeiro de 40 cêntimos por quilómetro até ao limite máximo de 1.200 euros mensais, destinado a fazer face às despesas de deslocação entre o local de residência e a unidade de saúde, aponta ao município. E assim chega ao fim este serviço noticioso. Fique bem, tenha uma boa semana.
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9: Hoje o 90 em cine sugere-lhe uma comédia. O Grande Dia. Já há muitos anos que Don e Ellie decidiram divorciar-se. Essa circunstância parecia perfeitamente ultrapassada até ao dia em que o filho adotivo de ambos decide casar e convidar a sua mãe biológica para o Grande Dia. De forma a manter as aparências e provar àquela mãe que foram a escolha acertada para cuidar do seu filho, Don e Ellie resolvem fingir que durante todos esses anos a família nada mais foi do que um grande exemplo de união e felicidade. Porém, apesar de uma enorme boa vontade e capacidade de sacrifício, parece que nenhum deles conseguiu sarar completamente as feridas do passado. O Grande Dia conta com Robert De Niro no principal papel e é a sugestão de hoje do 90 em Cine.
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1: Um erro bastante comum entre empresários é a dificuldade de estabelecer metas, principalmente quando o assunto são as finanças. Na maioria dos casos, os gestores ignoram completamente os indicadores e agem de forma desorganizada, o que acaba por gerar as indesejáveis dívidas. O segredo para definir metas financeiras é seguir as SMART Goals, ou metas inteligentes em português. Basicamente, a ideia é que toda a meta deve ser específica, mensurável, atingível, relevante e temporal. Assim, podemos garantir que ela está dentro da realidade do negócio.
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1: O Grande Prémio do Mónaco é uma das provas mais famosas do automobilismo mundial. A primeira corrida realizada no Principado aconteceu em 1929, organizada pelo Automobile Club de Mónaco. Mais tarde, em 1950, o Grande Prémio do Mónaco integrou o primeiro campeonato mundial de Fórmula 1. O circuito percorre as ruas de Monte Carlo e La Condamine e caracteriza-se pelas ruas estreitas, curvas apertadas, pelo túnel e pelas proximidades dos muros. É um circuito particularmente exigente, onde a precisão dos pilotos é fundamental. O Mónaco continua no calendário da Fórmula 1 e o atual acordo garante a realização da prova até 2031.
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2: Saiba agora o que diz o relógio.
3: 23 e 27.

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A mãe, guitarrista de jazz, casou-se pela segunda vez com o romancista porto-ricano Ed Vega, mudando-se com ele e a filha para Manhattan. Live on every street. Os pais costumavam cantar canções folk pela casa e quando começou a tocar guitarra, aos 11 anos, Susan interessou-se pelo trabalho de Bob Dylan, Leonard Cohen, Woody Guthrie, Pete Seeger, Judy Collins e Joan Baez. A artista frequentou uma escola de artes onde seguiu o curso de dança e foi nessa época que começou a escrever música. Enquanto estudava literatura no Barnard College, Susan Vega tocava em bares e festivais de música folk. Flashback. O seu álbum de estreia, Susan Vega, com o single Marlene on the Wall, saiu em 1985 e foi muito aclamado pela crítica.

Em Solitude Standing, de 87, Vega aperfeiçoou as suas canções. O single de maior êxito do álbum, Luca, um assombroso relato na primeira pessoa de violência doméstica sobre crianças, foi nomeado para 3 Grammys. My name.

Days of Open Hand saiu em 1990, mas não continha nenhum single de êxito. Contudo, Susan Vega envolveu-se num dos mais inéditos êxitos dos anos 90, quando os DNA aplicaram o ritmo de dança eletrónico à canção a capela Tom's Dinner, do álbum Solitude Standing, lançando como Oh Susan.

0: Em 1992, Suzanne Vega lançou o álbum 99.9 Fahrenheit Degrees com uma mescla eclética de música folk, ritmos de dança e música industrial. Nine Objects of Desire saiu em 1996, seguindo-se Songs in Red and Grey em 2001. Beauty and Crime saiu em 2007.
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3: Viana, Tesoura, e é o João Pedro Paes.

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2: Apesar das evoluções no mercado de produtos de áudio e tecnologia de consumo, nos últimos tempos temos visto cada vez mais pessoas a escolher auriculares ou auscultadores com fios em detrimento de opções mais modernas sem fios. A verdade é que, independentemente de tentarmos perceber o que está na origem deste fenómeno, ambas as opções, com ou sem fios, são viáveis e legítimas, sendo que cada uma oferece vantagens e desvantagens para quem decide apostar nelas. Caso esteja indeciso na opção em que deve apostar, decidimos ajudá-lo a escolher a melhor proposta para si, de acordo com o que valoriza. Posto isto, vamos então aos pontos positivos e negativos de cada uma das opções. Auriculares ou auscultadores com fios, os pontos positivos são mais baratos, boa qualidade de som, mais portáteis e leves, uma vez que não terá de carregar consigo uma caixa, por muito pequena que seja, sem necessidade de Bluetooth, basta ligar o cabo a um dispositivo compatível. Não terá de se preocupar com bateria e não terá de os carregar. E tem também menor latência. Os pontos negativos? Os fios podem ficar facilmente emaranhados, terá mobilidade limitada, obrigando-o a ficar sempre nas proximidades do dispositivo ao qual o cabo está ligado, e, dependendo do preço e materiais, a durabilidade pode ser uma questão a longo prazo e ver-se obrigado a substituir os auriculares ou auscultadores com maior frequência. E agora falamos dos auriculares e auscultadores sem fios, os pontos positivos. Maior mobilidade e liberdade de movimentos, maior conforto, tecnologia de cancelamento de ruído, resistência à água e presença de funcionalidades adicionais como o acesso a assistentes digitais ou controlo por toque. Quanto aos pontos negativos, o preço é mais elevado, estão equipados com bateria, pelo que têm de ser carregados, e por vezes podem apresentar problemas de conectividade.
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3: A temperatura atual em Pombal é de
4: 14 graus.

0: 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Meia-noite e três. 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

sentiu a frustração de ser mal interpretado, mesmo quando as suas intenções eram as melhores. A verdade é que muitas vezes o ruído não está naquilo que dizemos, mas na forma como o outro nos consegue ouvir. É que cada um de nós ouve com o interior que possui naquele momento. Palavras ditas com o maior carinho podem soar frias para quem carrega mágoas antigas. Da mesma forma, um silêncio respeitoso pode ser interpretado como um grito por quem espera ansiosamente por respostas que ainda não chegaram. Não comunicamos apenas com palavras, comunicamos com a história de vida de quem nos escuta. Nem sempre seremos compreendidos, e aprender a aceitar isso faz parte do nosso crescimento. O que realmente importa é a sua intenção verdadeira, aquela que é honesta e que só quem se atreve a olhar além das palavras consegue perceber. Não se desgaste a tentar explicar o óbvio a quem não quer ou ainda não pode entender. Proteja a sua paz. Se a sua consciência está tranquila e o seu gesto foi de luz, o resto pertence ao tempo e à percepção do outro. Foque-se na sua verdade e deixe que cada um entenda aquilo que o seu próprio percurso permitir. Pense nisto e seja feliz.

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1: No dia 13 de outubro de 2005, Harold Pinter, escritor britânico, foi galardoado com o Prémio Nobel da Literatura. É considerado um dos grandes dramaturgos do século XX, além de ter tido um papel de destaque no ativismo britânico. Foi um dos grandes representantes do teatro do absurdo, juntamente com Samuel Beckett e Eugene Ionesco. Em 2006, a tenente Mónica Martins tornou-se a primeira mulher piloto da Marinha Portuguesa e ainda nesse ano, o ministro dos Negócios Estrangeiros sul-coreano, Ban Ki-moon, era eleito secretário-geral das Nações Unidas, sucedendo a Kofi Annan. Neste dia, mas em 2010, Florencio Ávalos era o primeiro homem a sair debaixo da terra na sequência da operação de salvamento dos 33 homens soterrados pelo desabamento de uma mina de ouro e cobre de São José, no Chile. Todos os mineiros que se encontraram soterrados durante 69 dias, a 700 metros de profundidade, foram resgatados. Seguiram-se os 6 membros da equipa de salvamento. Também em 2010, Portugal era eleito membro não permanente do Conselho de Segurança da ONU.
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Olá, o meu nome é Ricardo Silva. Eu sou bancário e treinador de futebol. Escolhi esta música por um conjunto de emoções que me transmite e por um conjunto de emoções marcantes dela própria. Alguém que consegue descrever o seu fim e uma pseudo-alegria constante nele é algo fascinante. Quando a ouço, revivo memórias da minha vida, memórias essas positivas, negativas, mas deixo-me levar pela tranquilidade que a própria música nos transmite. Magnífica seria a palavra com que a conseguia descrever, pela magnitude que ela tem, pela descrição feita pelo seu compositor, por ser um autorretrato do momento de vida que ele estava a viver no momento. O seu autor é uma figura marcante da vida artística a nível mundial, foi uma figura marcante que toda a gente conhece. A música da minha vida é Bohemian Rhapsody. O seu compositor e o seu intérprete é o Farouk Bulsara, mais conhecido por Freddie Mercury, vocalista dos Queen. Espero que gostem. Esta é a música da minha vida.

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